0: É isso aí, galera, 21 horas 20 minutinhos. Conforme prometido, vão lá no Zap Zap bater um papo com a galera. Ô, Neneco Barros, boa noite. Que possamos ser instrumento do bem, oferecendo uma palavra amiga, um gesto de carinho, um auxílio aos que necessitam e precisam. Afinal, a caridade é a mais bela expressão do amor ensinada por Jesus.
1: Sou eu.
0: Com certeza, minha amiga Dona Rosa Genovês. Boa noite pra senhora. Boa noite, seu Manel. Prega o muque aí.
2: Boa noite, Neneco. Tudo bem, meu amigo? Meu amigo, toca pra mim a música, fazendo favor. Sua Boca Mente, com Ana Castela e Zé Felipe, fazendo favor. E oferece pra mim, pro Manuel, pro meus filhos, Sargento Fabiano Genovês, pro Sargento Ricardo Genovês, pro Emanuel Genovês, pro meus amigos Ronaldo Espetição Dourada, esposa Sandra, em Varginha Maria Amélia Odete Avera, o Cirlei, o Serginho Lima, o criador de Maritacas, a Dona Rosa, mãe dele, o Quiabo, o seu Balandino, Gilberti Coca-Cola, o Carlão lá em São Paulo, aqui Três Corações pro Sargento Clodoaldo, pra Dona Fiinha, em Cambuquira pro Fabrício, o pai dele, pra mãe dele, em Elementos pra Laene e família, em Poço de Caldas para Adilson Silva e Marli Cisquinho, em Laranjeiras de Thiago de Oliveira, em o Edmar em Volta Redonda, o Ivander, e para todos que tiveram audiência, Neneco, para Marli do Cando Rio também, muito obrigada.
0: Beleza, Dona Rosa, eu que agradeço.
2: Neneco, o Manuel tá pedindo se você pode tocar para ele a música Domingo Feliz e oferecer para mim. Pros nossos filhos, o Sargento Fabiano, o Sargento Ricardo, pro Emanuel, pro nossos amigos, o Ronaldo Espetição Dourada, Maria Amélia, o Cirlei, o Serginho Lima, o criador de Maritaca, a Dona Rosa, mãe dele, o Quiabo, o Sobolandino, pro Gilberto Coca-Cola, pro Carlão lá em São Paulo, pro Fabrício em Cambuquira, com o pai dele e a mãe dele, pra Laene e Eloy Mendes, pro Sargento Clodoaldo, pra Dona Fiinha, pro Adilson Silva Marli Cisquinho, pro Thiago de Oliveira em Laranjeiras, pro Edmar em Volta Redonda, pro Ivander, e pra todos que tiver na audiência, Neneco, muito obrigada, tenha uma boa noite e até amanhã, se Deus quiser. Amanhã é capaz de não ter, né, por causa do jogo, né, Neneco?
0: É verdade, Dona Rosa.
2: Deus ajude que a seleção ganhe, né? Vamos torcer pro Brasil.
0: Um beijo.
2: Muito obrigada, Neneco. Fica com Deus.
0: Obrigado, Dona Rosa, abraço pra senhora, abraço, seu Manel. É verdade, né, amanhã vai estar gravadinho o programa aqui, né? É, a gente vai estar gravando o programa para poder acompanhar aí a seleção brasileira. Eu não fui convocado, mas vou lá. É tudo para nós ficar de forga um golinho. Agora bateu um papo com meu amigo Zé da Égua. Boa noite, Zé.
3: Boa noite, Neneca. Zé da Égua, toca uma moda para nós. Toca o Teodoro Sampaio aí. Parece o Thiago Oliveira, Rodrigo Sapim, Juliano Cowboy, Paulinho do Burro, Sou Balandino, o Quiabo, criador de Maritaca, vai pro Thiago Oliveira, Rodrigo Sapim, vai pro Galo lá na Emende, meu primo, vai pro Luiz lá na Emende também, pra todo mundo que ouvindo, vai pra você também.
0: Obrigado, Zé.
3: Se der tempo, toca pra mim um Marco Brasil aí, um bem bonito mesmo. Boa noite.
0: Beleza, Zé. Abraço pra você, meu querido. Deus abençoe. Obrigado pelo carinho.

0: É mais um chegando comigo aqui, vamos chacoalhar o pelo.
1: Daneco, mas é o Cidão, tá ligado?
0: Cidão, segunda boa noite.
1: Vez. A Natália conheceu o São José, do lado de Jardim Áurea. Falei o nome dela, agora que ligou o rádio lá, viu? Essa
0: beleza.
1: Música pediu. Quer dizer, eu vou mandar a música pra ela também. Gira e Geno, Coração Cigano, a Natália
0: conheceu o São José,
1: viu? Agora que ligou o rádio, descubra, né? Se der pra tocar, forte abraço, o Cidão. Meu irmão, tchau.
0: Com certeza, meu irmão, Deus abençoe vocês aí, obrigado pelo carinho, viu? Aqui nós somos um instrumento na mão de vocês aí, na voz de vocês.

0: por mais gente chegando comigo. Vamos lá, vamos mandar um abraço aqui. Boa noite, Neneco. Não podemos deixar de mandar um abraço aí pra dona Fiinha, mãe da Valdete, tá lá no Canaã, ligadinha no programa. Manda um abraço pro Dair também. Beleza, Buiú?
1: Quem sou eu?
0: Aô, criatura, um chacoalha ao pelo, balangão, beijo, prega o muque.
2: Boa noite.
0: Boa noite, Derzão.
2: Você, né?
0: Graças a Deus, Dair.
2: Aí. Antes de eu falar, a mulher volta de Ana, não sei você, era um dia que você chorar, eu esperei. Então aí, boa noite pra você.
0: Tá? Boa noite, meu querido.
2: Eu também estragava, não tem problema não. Aí você pega e fala com o Vitor lá na Sustotec e o nosso amigo Magrão.
0: Magrão, tá ligado, um abraço, mas, pra Magrão, ele também.
2: Eu já entendi lá, eu do lanche. Aí você fala aí com ele. E a
0: deixa com nós, criatura. Ouvindo.
2: Aí todo mundo ouvindo aqui. Daqui a pouco eu tô ouvindo uma risadinha lá que eu tô tonto conversando com você, mas eu não tô tonto não, eu tô bêbado.
0: Seja muito bem-vindo,
2: Neizão. Manda um abraço pra todo mundo aí, tá?
0: Abraço, querido.
2: Valeu. Com Deus. Então, e o Buiú conversou com nós aqui também. Manda esse abraço pro Buiú aí, tá?
0: Beleza pura.
2: E essa música pra ele também. Tchau, com Deus.
0: Abraço, Naíra. Abraço pra você, pra dona Fiinha, pra Valdete, pro Buiú, pra essa galera toda aí. Neneco, boa noite. Boa noite, meu querido Zé Braz. Prega o muque aí.
3: Alô? Neneco Barros. A música que eu... A música que eu não terminei de falar é aquela música O Arco-Íris Azul.
0: Arco-Íris Azul.
3: Com Os Incríveis.
0: Os
3: tá bom?
0: Incríveis. Beleza, Zé.
3: Fica com Deus.
0: Abraço, meu querido. Deus te abençoe aí também. Boa noite, Neneco. Às vezes é melhor ouvir a voz do coração quando devemos tomar decisões em nossas vidas. Neneco, quem está mandando essa mensagem para você é Marli, do bairro Belo Horizonte. Neneco, gostaria que você tocar para mim uma música, Você Não Serve Para Mim, com Roberto Carlos. Quero oferecer para o meu ex-marido, que depois de 38 anos de casamento, ele jogou a família no lixo.
1: Tá pobre, vagabundo.
0: Ei, trocou por uma nó. Ô, meu Jesus. Destruiu a família inteira. Ô, Marli. Que Deus abençoe você aí, viu? Deus abençoe você. Deus abençoe toda a sua família aí. Papai do céu vai estar encaminhando esse, né? Esse seu pedido aí, viu? Deus abençoe aí.
1: De amor da mulher.
0: Neneco, boa noite. Gostaria de ouvir duas músicas. Não consigo te esquecer com Amado Batista.
1: Homem.
0: E Chico Rei Paraná, pisa devagar.
1: É
0: minha amiga Vera Reis. Neneco, amanhã vai estar gravado. Ô, Vera, amanhã nós vamos gravar para nós ver o jogo do Brasil. Abraço, Neneco. Abraço também, minha amiga Marilena. Prega o muque aí.
4: Neneco, tudo bem? A mãe do Gledinho.
0: Beleza.
4: Tô aqui te ouvindo aqui. Essa música que o Eduardo Costa acabou de cantar, como que ela chama? É Bar da Esquina? Você fala pra mim? Gostei muito dela. Primeira vez que eu ouvi ela.
0: É?
4: Gostei muito.
0: Bar da
4: Esquina. Você fala pra mim, por favor, o nome da música? Tá bom.
0: Beleza,
4: tudo
0: Marilena.
4: Bem, Neneco? Um abraço pra você, boa noite, viu? Fica com Deus, abraço, beijo. Bem,
0: abraço, Marilena. Essa aí é Bar da Esquina, só que ela é com Nando Moreno, viu? Eu não sei se ele gravou essa música, mas essa aí que eu toquei é com Nando Moreno, tá bom?
1: Quem sou eu?
0: Fazia tempo que o Renatão não participava comigo. Boa noite, Renato, caçador de relíquias. Prega o muque aí.
5: Boa noite, Neneco. Estamos aqui ligados na Melodia FM. Toca uma moda pra nós, Cowboy do Asfalto, com Chitãozinho e Chororó. Eu quero dedicar a todos os ouvintes da Melodia FM, e em especial ao meu pai Tião Amarante e a Dona Célia. Valeu!
0: É, abraço, Renata, abraço, seu Tião, abraço, Dona Ofélia. Seu Tião Amarante, um abração pro senhor, Dona Ofélia. Deus abençoe o casal aí, tamo junto!
1: Tomar
0: bem. Aô, Neneco Barros, boa noite! Boa noite, meu querido amado, prega o mug daí que nós prega de cá.
6: Oi, Neneco, boa noite. Voltei com Deus, Nossa Senhora Aparecida, Jesus Cristo, mulher de Dinho. Trabalhando demais, Neneco.
0: Coisa boa.
6: Mas que beleza. A mesma música, Maria Passa na Frente, Getime, que é a coisa mais linda. Só pra quem não entende, tudo bem. Mas manda um abraço pra aquele pai lá no Sagrado, lá do Flavinho. Do bodegue, tudo, que chiqueza.
0: Galera lá, então.
6: Parece lá uma hora aí, que eu trabalho lá e tudo. Amanhã eu já começo, quinta, quarta e sexta.
0: Beleza, amor.
6: Deus abençoe. Te peço. Proteção
0: sua. Um abraço pra você.
6: Então, um abraço pra todo mundo chegando.

0: Boa noite, Nenê Fubá. Boa noite.
1: Boa noite.
0: Manda pra mim. Entra esse pinheiro danado com o pobre travessa pra sobreviver.
1: Deixa com nós.
0: Na vida aí. Tamo junto. Deus abençoe você, meu amigo.
1: Amém.
0: Manda aí esse aí, esse pinheiro danado. O Duque da Alvã. Manda pro Maria. O Vitor, da Eletrônica. Macarrão também lá.
1: Beleza.
0: A Luz, minha irmã também. A Rosa, Ceruza. Pra nós todos da rádio. Deus
1: com
0: abençoe.
1: Com certeza. Muito abraço bom. Pra
0: falou,
1: vocês
0: meu irmão.
1: Aí, viu?
0: Tamo junto. Tamo junto.
1: Misturado e organizado. Boa noite, meu companheiro Jaime. Prega o muque, Jaime.
2: Boa noite, Neneco. Manda umas músicas boas pra nós aí, Neneco. Manda Rio Negro Solimões na sola da bota. Depois eu quero aquela, se puder, mandar pra nós aqui, pra mim com a Silvana, aqui no avião. Aquela que fala assim, como é que é, gente? Hoje é sexta-feira, hoje é sexta-feira, vou tomar cerveja. Tô de saco cheio, tô pra lá do meio com minha cabeça. Depois eu pra todo mundo lá em Cambuquira. Falou, Neneco.
1: Abraço, querido.
2: Pra você, pra tua família também. E também pra todos aí da Rádio Melodia FM, que é a Rádio Melodia é a melhor que tem.
1: Obrigado,
2: no Alto,
1: queridão.
2: Do Bom Pastor aí. É, vai pra todo lado, hein? É igual você fala aí no rádio, hein? Você fala aí que o rádio, quem faz o programa é o povo.
1: É o povo.
2: A alegria do povo, né? E você faz só a comunicação aí, não é mesmo, Neneco?
1: Eu tô aqui só pra botar as modas.
2: Manda umas músicas boas pra nós aí, Neneco.
1: Deixa
2: eu tô ouvindo aqui, manda pro Vistão, manda lá pro Zé Reis, manda lá pra Comadre Urbana, manda lá pro Bigode também, lá pro Leon, lá no também. E manda também aí pro nosso amigo aí, a Maria, e lá no centro também, lá no centro, nós vai lá pro povo lá do outubro, 15 de outubro, tá ok? Porque o povo vão lá ao São Paulo, todo mundo tá ouvindo lá, hein?
1: Beleza, Jaime, abraço pra você, abraço aí pra Silvânia, pra toda a galera. Quem mais mandou um oi pra nós? Chacoalha o pelo balango, esse prego, Muque!
3: Ô, meu amigo, boa noite.
1: Boa noite.
3: Então, boa noite aí pro Toninho da Pré-Maldade Pinheiro.
1: Ah, Toninho!
3: Faz favor, meu amigo, obrigado.
1: Com
3: boa noite.
1: Com certeza. Mandar um abraço pro meu amigo Toninho lá da Pré-Maldade Pinheiros. Blocos e Muros Pré-Maldade. É lá com o meu amigo Toninho, hein? Chacoalha o pelo aí, prega o Muque, desce o dedo do inimigo no telefone. E vai lá fazer um orçamento com ele, tá bom? meu amigo Luiz. Boa noite, Neneco. Toca uma pra nós do Tião Carreiro, jogador de baralho. É o Luiz lá do Parque Boa Vista. Luiz, boa noite pra você. Vamos chacoalhar o pelo aqui. Vamos lá, vamos pagar uma moda aqui que eu já tô devendo. Prega o Muque aí.
4: Quem sou eu?
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Jesus pintou com as mãos a minha maior riqueza. Fez meu mundo encantado transformar-se um belo quadro, um cenário de beleza. Primeiro ele compôs a poesia da cascata, de amarelo pintou o sol, de verde pintou as matas e com tintas especiais deu uns retoques a mais, pintando a lua de prata. Orquestras de passarinhos sempre passam duetando. 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Corria pro terreiro, farmácia e hospital, era a nossa plantação. 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E você?

isso aí, Ângelo, máximo domingo feliz. Chegando agora, deixa eu ver aqui, o Rei Roberto tá aqui também, mas daqui a pouquinho, Coração Cigano, Gino e Gino.

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1: Agora eu vou tomar um cafezinho, comer um torresmin, um pedacinho de queijo. 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

É isso aí, galera. O mundo não acaba aqui, o mundo ainda está de pé. Enquanto Deus me der a vida, eu levarei com fé. 22 horas 14 minutinhos. Vamos dar um alô na galera que chegou com o Neneco. Vem cá. Quem mais mandou oi pra nós? Boa noite, Neneco. Boa noite. Boa noite. Boa noite, Cida. Boa noite, Nené. Gostaria de ouvir com Thales e Thiago de São Paulo para Goiás. É a Cida no Parque Rinaldi. Beleza, Cida? Vou mandar um abraço também aqui para minha amiga Dalva lá em Três Corações. Boa noite, Neneco. Toca para nós Voando pro Pará com Joelma. Manda para todos os ouvintes, a Dalva. Beleza, Dalva? Um chacoalha ao pelo, paga as modas aqui. Vamos lá, prega o muque.

0: gosta.
1: É isso aí, criatura carboide do asfalto. Eita, chegando agora, sabe quem? Agora vamos pregar um muga aqui com a Joerma.
0: Não, Deus nos
1: Joerma, chaco aí o pila aí, balango beijo.

0: É isso aí, Joerma, voando pro Pará. Ê, Joerma, criatura. São 22 horas 28, jogador de baralho. Agora é com o Tião Carreiro e Pardinho. Chacoalha o pelo e balango, bem isso aí.
1: O mundo ainda está de pé.
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0: isso aí, criatura, 22 horas 39, atendi meu parceiro, meu companheiro aí, é, me pediu aí, a Silvânia pediu aí, hoje é sexta-feira. Vamos lá agora, Thales e Thiago, prego o muque.
1: Agora, não menos especial, gostaríamos de homenagear uma dupla tão importante para Thales e Thiago. O nome deles é?
2: Silveira e Barrinha.
1: E Barrinha?

É isso aí, criatura de São Paulo, Goiás, Thales e Thiago. Chegando agora, fala mansa, chat da alegria, segura a dona Dalva.

0: isso aí, galera. Fala, mansa! Deram um grito aqui pra matar de susto. Jesus, apaga a luz.
1: O coração.
0: É, mandando um boa noite aqui pra minha amiga, minha companheira aqui, a Roselene. Boa noite, Roselene. Tamo junto. Prega o muque aí.
2: Cerveja, cerveja, cerveja. Cerveja.
3: Você é de qual cidade?
4: Salvador.
3: Tá aqui em Paracatu fazendo o quê?
4: Eu não sei.
3: Como que você veio de Salvador até aqui?
4: Eu não sei, eu só sei que eu caí da espaçonave. Eu fui caindo lá de cima, bati ali. Bati, quando eu bati, aí eu saí batendo assim.
3: Você é de outro planeta?
4: É.

0: isso aí, galera. Mais um alô aqui pra nós poder sortar uma moda e encerrar por hoje. Vamos lá, chacoalha o Bilo, quem tá comigo aí.
1: Boa noite, galera. Manda uma música boa pra nós aqui no Figueira 2 aqui.
0: Rafael, beleza, Rodrigão?
1: Meio atrasado, mas já tá tempo ainda.
0: Com certeza. Abraço, Rodrigo. Vamos lá, então, Eduardo Costa, quando o amor é pra valer. Essa é a saideira.

0: É isso aí, galera. Chegou a hora de ir embora. São exatamente 23 horas cravado aqui na Capital do Café. Agradeço você pelo carinho, pela audiência, pela tua participação. E eu prometo voltar quinta-feira, porque amanhã vai estar gravadinho, viu? Amanhã nós vamos gravar o programa, até porque tem um jogo do Brasil, não é mesmo? Então a gente vai voltar quinta-feira ao vivo. Prega o mugre daí, que nós vamos pregando o mugre de cá. Abraço, beijo no coração, fui!
1: Não tenha pena.
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4: O projeto Quinta da Boa Música chega a um momento histórico nesta quinta-feira em Varginha.

0: nacional e internacional, além de músicas autorais que marcaram a trajetória do grupo. A apresentação será nesta quinta-feira, de 8 da noite até às 10, na antiga estação ferroviária, com entrada gratuita. Segundo a Fundação Cultural, o número 500 representa não só a longevidade do projeto, mas também a importância da música na ocupação dos espaços públicos e na valorização da cultura em Varginha. Ronaldo Trombini, repórter Melodia.
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2: 0 hora e 1 minuto.

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3: Uma hora.

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4: 1:57.
5: Madrugada.
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1: 2 horas e 13 minutos. 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
3: 2:57.
4: Madrugada.
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6: 3 horas e 56 minutos.

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2: A Escola Municipal Emílio Justiniano de Rezende Silva, em Varginha, recebeu na semana passada os projetos Filhos do Campo, do Sicoob Credivar e Agro na Escola, desenvolvido pelo Senar Minas, em parceria com o Sindicato dos Produtores Rurais de Varginha. A ação contou com o apoio da Secretaria Municipal de Educação e foi voltada aos estudantes do meio rural. Durante a programação, os alunos participaram de oficinas teóricas e práticas sobre o universo agropecuário, conhecendo de perto como funcionam as cadeias produtivas e a importância do agronegócio no dia a dia. O encerramento foi na Fazenda dos Tachos, onde os estudantes tiveram a oportunidade de vivenciar a rotina do campo, incluindo uma atividade em um cafezal. Ao final, foi servido um café da manhã de confraternização. A secretária municipal de Educação, Juliana Mendonça, destacou que a parceria com as instituições fortalece a valorização do campo e ajuda os jovens a reconhecerem a importância de suas raízes. Ronaldo Trombini, repórter Melodia.
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6: 4:51.
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6: 4 horas e 50

Deus, nosso Pai, que sois todo poder e bondade, dai a força àquele que passa pela provação. Dai a luz àquele que procura a verdade. Ponde no coração do homem a compaixão e a caridade. Deus, dai ao viajor a estrela guia, ao aflito a consolação, ao doente o repouso. Pai, dai ao culpado o arrependimento, ao espírito a verdade, à criança o guia, ao órfão o pai. Senhor, que vossa bondade se estenda sobre tudo o que criastes. Piedade, Senhor, para aqueles que vos não conhecem. Esperança para aqueles que sofrem. Que vossa bondade permita aos Espíritos Consoladores derramarem por toda parte a paz, a esperança e a fé. Deus, um raio, uma faísca do vosso amor pode abrasar a terra. Deixai-nos beber na fonte dessa bondade fecunda e infinita, e todas as lágrimas secarão, todas as dores se acalmarão. Um só coração, um só pensamento subirá até vós como um grito de reconhecimento e de amor. Como Moisés sobre a montanha, nós vos esperamos com os braços abertos. Ó bondade, ó beleza, ó perfeição. E queremos, de alguma sorte, forçar vossa misericórdia. Deus, dai-nos a força de ajudar o progresso, a fim de subirmos até vós. Dai-nos a caridade pura. Dai-nos a fé e a razão. Dai-nos a simplicidade que fará das nossas almas o espelho onde se deve refletir vossa imagem.

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0: 5 horas em ponto, menino. Bom dia, menina. Se aproxime, meu senhor. Vem pra cá, minha senhora. Bom dia, compadre. Bom dia, comadre. É a 102,3. Chega chegando, sem cerimônia. Uma ótima quarta-feira pra Voz Mercê no dia 24 de junho, com a graça de Nosso Senhor 2026. Contigo na cidade de Varginha, no sul de Minas Gerais, abraçando aproximadamente 60 cidades com a nossa frequência. É a 102,3. Seja bem-vindo, seja bem-vinda, vice! Além do nosso sul das Gerais, nós estamos conectados com os nossos amigos e amigas pela internet, no aplicativo de celular RádiosNet. Seja bem-vindo também. Não sei de onde é a sua querência, de onde você está nos ouvindo, mas você pode ter certeza, compadre, comadre, a gente fica muito, muito satisfeito com a sua conexão, viu? Uma abençoada meiuca de semana para todos nós, acá em Varginha, uma manhã, uma madrugadinha fria, nublada, chuvosa, moço. Eu durmo tarde, acordo cedo, já tem muitos anos já. Quer dizer, eu até durmo cedo, mas fico acordando. E o que eu quero explicar pra você? Tá chovendo pelo menos desde 10h30, 11 horas da noite, tá caindo água do céu, viu? E não parou não, um chuvisqueiro tranquilo, aquela chuvinha serena. Desde até agora, esse momento que eu dei um pulinho ali fora pra ver como é que tá, ainda tá uma chuvinha caindo. Eita, você que trabalha céu aberto aí, vamos ter atenção redobrada nas principais estradas de nossa região também. Você que vai trafegar aí, vai pegar o bruto. Tamo junto contigo com apenas 16 graus pra turma que já tá na luta, que vai começar daqui a pouco. Sensação térmica na pele, o vagiense tá percebendo 14 graus. A máxima de hoje, moço, tá quase alcançando já, viu? Apenas 18 graus, impressionante aí. Hoje a curva do gráfico aí do tempo tá bem achatada, por volta de meio-dia, 11h30, meio-dia, já vamos atingir a máxima de hoje. E sol com muitas nuvens, nublado, chuva agora de manhã, e à noite, infelizmente, tem possibilidade de temporal, viu? 5 horas e 2 minutos, chove aí fora, e chove modão também no seu rádio, a Voz do Cantadora. Canta goiano, canta paranaense de buia.
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0: 5:08.
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5:14. Você está na mais simpática do sul de Minas, na Melodia FM, por aqui seus melhores amigos também registram a sintonia. Cola com nós, estamos na primeira hora de Bom Dia Trabalhador, até as 8 horas da manhã, o Machado Velho vai rachando até o toco afiado, viu, compadre? E quem tá com o machado afiado, já tá firmando o pé no eito, nos aprepara para mais um dia de trabalho, é a turma da Fazenda do Leme. Bom dia, com muita alegria, turma! Ao patriarca aí, Sr. Ismael, já deve ter pulado do berço, a amada esposa Dona Isolina, um bom dia para vocês, viu? E pro Fiotão João Paulo, a esposa Tatiana, o Fiotão Luciano, a esposa Rose e a Silvana, que é uma das filhas, ouve a melodia, mas tá cá na cidade com nós. Um abraço para toda a família que estão curtindo a programação da melodia aí. Estamos na época da apanha do café. Hoje, com essa chuvinha, a gente fica na dúvida cá na cidade, né? Se os veículos aí de transporte, os carros, vão conseguir levar a turma pra apanha. Depois o Arthurzão assunta comigo. Arthur, você que leva a turma pra... Pra área rural, você nem mandou bom dia pra mim hoje, Arthur. Você deve estar babando fronha aí, né, compadre? Um abraço pra turma do Leme. Vocês ficam com Deus aí, gente. 5:15, porque Papai do Céu acá está conosco, falando do santo do dia de hoje.

0: 5:15. Hoje, a Igreja Católica celebra o dia de um santo muitíssimo conhecido, comemorado por todos nós, São João Batista. Sim, hoje é dia de São João, um dos santos mais queridos de todo o território nacional e de nossas festas juninas, com toda certeza. João Batista foi o profeta que batizou Nosso Senhor Jesus Cristo nas águas do Rio Jordão. Nas cidades do interior, as famílias acendem fogueiras, soltam balões para celebrar essa data tão importante, tão especial em todo o território nacional. As pessoas se reúnem em festas com muita comida típica, principalmente as comidas que dizem respeito à área rural, comida da roça, bolo de fubá, quentão e por aí vai. Os fiéis costumam agradecer pelas chuvas e também pelas boas colheitas do ano. As paróquias, as igrejas realizam procissões e rezas especiais para homenagear o santo protetor. As comemorações reúnem milhares de pessoas de todas as idades nas praças de nossas cidades em todo o Brasil varonil. É uma tradição antiga, viu, que passa de pai para filho e mantém a nossa cultura popular. Viva São João Batista, valei-nos, com muita alegria e muita fé no coração, a 102,3, homenageando este nobre homem que batizou Nosso Senhor Jesus Cristo. Modão Cabeceira chegando do Cacique Pajé, o milagre do batismo de buia.
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0: O casalzinho da cidade grande vai passar férias no interior. E o cara, empolgado com a sabedoria dos matutos, comenta com a namorada. Olha, meu amor, você precisa ver. Eles têm os seus próprios métodos para adivinhar tudo o que vai acontecer. O céu, o cheiro do ar, a direção do vento. Desse jeito, eles sabem se vai chover, fazer sol, essas coisas. Quer ver? Diz ele se aproximando de um morador da região. Ô, amigo, o senhor sabe me dizer se vai chover?
1: Bom, agora não vai não. De tardezinha vai ventar um pouco e vai esfriar. Aí de noite sim, aí vem chuva.
0: A moça olha atentamente e fica boquiaberta. O namorado comenta vitorioso. Não falei? Eles têm o dom de ouvir o que a natureza tem pra dizer. Agora olha só a explicação que ele vai me dar. E volta-se novamente pro caipira. O amigo pode contar pra gente como é que faz pra saber tudo isso?
1: Bom, eu vi na televisão ainda agorinha.
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0: 5:28, espicha o esqueleto velho, largatixa velha. Ei, mas como que hoje tá bom pra babar fronha, viu? Moço do céu, nem o Arthurzão mandou áudio pra mim aqui ainda, tô achando, eu fico preocupado. O primeiro a mandar um bom dia aqui pro Bom Dia Trabalhador é o Arthur. Cadê esse homem? Gente, pessoal que o Arthurzão transporta aí, os meninos das panhas aí, ó. Depois vocês mandam um áudio pra nós aí pra saber o que arrumou esse homem, viu? 5 horas e o Tatu pulou da cama também. O nosso querido JB Tatu já está na Melodia FM, já está ajeitando aí, produzindo conteúdo para nós no Jornal do Cidadão. Agora 5 horas, bom dia Tatu, bom dia a toda a nossa equipe da Melodia, maioria babando fronha, mas daqui a pouquinho a turma vai chegando aos pouquinhos para entregar um conteúdo bem diferenciado para tu que está invadindo o sul das Minas Gerais. Vamos chegando na Vila Murá, desejar um ótimo dia para tu aí, um abençoado dia para o senhor que mora na Vila Murá, ou para tu que está nos apreparando, trabalha na Vila Murá, vai chegar por aí daqui a pouquinho. Seguinte, moço, mutirão de combate à dengue, viu? É o seguinte, por conta dessas chuvas, nós não sabemos, eu não sei dizer se vai acontecer o mutirão de combate à dengue, se os nossos agentes vão estar por aí hoje, por conta da chuva. Mas posso lhe garantir que a tranqueirada continua estando na calçada. Você continua fazendo a sua parte aí, o fato de provavelmente não acontecer o mutirão de combate à dengue por conta da chuva que está acontecendo agora, não impede os moradores da Vila Murá de colocar móveis velhos, vidros, latas, pneus, metais, plásticos na calçada aí e fazer sua parte, se comprometer, beleza? No pátio do serviço ou no quintal da sua casa, aí é importantíssimo tu deixar tudo limpinho aí e ajudar o meio ambiente. São 5:30. Aqui com nossas participações, quem que tá conosco aqui na portaria do Fórum de Varginha, um bom dia com muita alegria a todos os trabalhadores do Fórum, que estão em casa ainda, daqui a pouco vão chegar para trabalhar, a turma do terno e da gravata, do ar-condicionado, pessoal dos artigos, dos incisos aí do Fórum, a turma do operacional, como é o caso do nosso amigo Nelson. Ô Nelson, você tá bom? Nelson na portaria e o frio aí, moço, imagina só, hein? Os vigilantes que por aí também estão, a turma da manutenção que chega daqui a pouquinho, da conservação, da limpeza, uma ótima abençoada da jornada para vocês. Mas vamos com o homem da guarita agora, o representante mor do Fórum deste momento.
1: Aô, Bruno Menino, bom dia, bom dia. Se você puder, você coloca pra mim o menino da porteira aí,
0: beleza,
1: por favor.
0: Pode deixar.
1: Alô, Bruno.
0: Alô, Nelson.
1: Tchau, obrigado.
0: Obrigado. Não sei se vocês perceberam o chiadão que tá no fundo da gravação do Nelson aí. É chuva que Deus manda no fórum, né, Nelsinho? 5:31, tudo corre, dombado e delay de buia.
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0: Tudo foram assaltar uma igreja à noite e o padre percebeu pelo barulho. Acendeu as luzes e perguntou: quem está aí? Os dois caipira calados. Então o padre perguntou mais forte: quem está aí? Aí um dos caipira respondeu bem baixinho: nós é anjo. Aí o padre desconfiado pegou e disse: então voa. Aí o outro caipira, sem saber o que dizer, pegou e respondeu: nós ainda é fiote.
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1: Cinco horas e 44 minutos, eu repito, 16 para 6. Já estamos quase aproximando da nossa segunda hora de Bom Dia Trabalhador, já estamos quase finalizando a nossa primeira hora aí na meiuca da semana, cá em Varginha. No sul das Minas Gerais, onde nós estamos assuntando com voz de micê, mas é... A 102,3, a mais simpática do sul de Minas. Por aqui, compadre velho. A gente não manda só música e alô pros nossos amigos e amigas na participação. Nós entregamos um bocadinho de coisa a mais, né? Senão não faz sentido falar no rádio, mo. Aqui é utilidade pública. Olha, chegou a hora da gente espantar o frio, espantar a preguiça e cuidar da saúde, viu, Varginhense? A Prefeitura de Varginha, através da SEMEL, Secretaria Municipal de Esporte e Lazer, está abrindo novas turmas de ginástica localizada. E tem opção para todo mundo chacoalhar esqueleto, viu? As aulas da SEMEL vão rolar às terças e quintas-feiras em dois horários, às 7 às 8 horas da manhã, se tu for na sede da SEMEL. Diga-se de passagem, pertinho aqui da emissora. Já as aulas que vão ser promovidas no ginásio Estação Cidadania, ali às margens do Ribeirão Santa Maria, a turma dos 60+, pessoal da melhor idade, também vai ter aula ali toda segunda e quarta, sempre às 10 horas da manhã, viu? Acho que vale a pena a gente reforçar, né? Na SEMEL, toda... Deixa eu confirmar aqui. Na SEMEL, toda terça e quinta, das 7 às 8, e no ginásio Estação Cidadania, para a turma com mais de 60 anos, toda segunda e quarta, a partir das 10 da manhã. Não tem motivo, compadre, tu não gasta um real para poder fazer atividade física. Qual que é a desculpa que o senhor tem? São professores capacitados, gabaritados, concursados, muito competentes no que faz, dando essas aulas aí, promovendo saúde através da prefeitura. Então, para de inventar desculpa, viu? Nunca é tarde para a gente começar a se cuidar, garantir mais energia para o dia a dia, mais qualidade de vida. O bem mais precioso que nós tem, Galo Velho Comadre, o bem mais precioso que nós tem é a nossa vida, é a nossa saúde, nosso bem-estar. Queremos viver muitos anos por aqui, mas para isso nós tem que botar o esqueleto para chacoalhar, viu? Para mais informações, dá um pulinho na SEMEL e ver direitinho como que tu faz para começar as aulas aí, beleza? Bora se mexer! 5h46, eu repito para vocês, 5h46, repito aqui para Nicinha no Parque Liane, bom dia, para o nosso amigo Alisson em Poço Fundo, bom dia, com muita alegria, os nossos amigos que estão aí na participação do nosso Zap Zap, mas é... No ponteio da viola, Caboclinho Valente, Rodrigo Matos e Praiano de Buia.
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5h53, eu repito outra vez, 5h53. Daqui a pouquinho está chegando o momento de fé, onde os ponteiros do relógio vão apontar para o alto e nós também vamos direcionar nossa fé, nossas dores, nossas angústias, nossas necessidades para o alto junto ao Criador. Daqui a pouquinho, às 6h, a hora da Ave Maria e a consagração à Nossa Senhora. E neste momento, a Rádio Melodia FM, aqui em Varginha, convida todos os parentes e amigos para a missa de sétimo dia do querido senhor Vitor Emiliano. A celebração vai acontecer amanhã, quinta-feira, às 7h da noite, na Igreja do Mártir São Sebastião. A família agradece desde já e conta com a presença de todos os parentes e amigos neste momento de oração. É uma oportunidade para se unir em solidariedade e lembrar dos bons momentos. Reforçando, amanhã, quinta-feira, às 19h, na Igreja do Mártir, missa de sétimo dia da família Emiliano, do senhor querido saudoso Vitor Emiliano. Que o conforto de nosso Senhor Jesus Cristo chegue ao coração de todos os parentes e amigos do saudoso Vitor. 5h55 na Melodia FM, a mais simpática do sul de Minas, agora com o modão do Caboclo Centenário, Dino Franco e Moraí, pela 102,3, a Melodia FM.

vamos consagrar-nos a Nossa Senhora. Quem se consagra à Virgem e aos santos está se consagrando a Jesus, porque Nossa Senhora e os santos são apenas participação dessa vida infinita que brotou na eternidade. Ó Maria Santíssima, que em vossa imagem milagrosa de Aparecida espalhais inúmeros benefícios sobre o Brasil, eu, embora indigno de pertencer ao número dos vossos servos, mas desejando participar dos benefícios da vossa misericórdia, prostrado a vossos pés, consagro-vos o entendimento para que sempre pense no amor que mereceis. Consagro-vos a língua para que sempre vos louve e propague a vossa devoção. Consagro-vos o coração para que depois de Deus vos ame sobre todas as coisas. Recebei-nos, ó Rainha incomparável, no ditoso número dos vossos servos. Acolhei-nos debaixo da vossa proteção. Socorrei-nos em nossas necessidades espirituais e temporais, e sobretudo na hora da nossa morte. Abençoai-nos, ó Mãe Celestial, e com vossa poderosa intercessão fortalecei-nos em nossa fraqueza, a fim de que, servindo-vos fielmente nesta vida, possamos louvar-vos, amar-vos e render-vos graças no céu por toda a eternidade. Assim seja. A bênção. Pela intercessão de Nossa Senhora Aparecida, Rainha e Padroeira do Brasil, a bênção de Deus Todo-Poderoso, Pai, Filho e Espírito Santo, desça sobre vós e permaneça sempre. Amém.

0: 6:07, vamos iniciando aí a nossa segunda hora de Bom Dia Trabalhador. Tio, nós é enjoado. Na primeira hora, das 5 às 6, tu rasgou daí. Agora, das 6 às 7, eu vou costurando de cá, viu? E das 7 às 8, nós dá o acabamento final. Chama na cachanga que o couro aguenta. A 102,3, a mais simpática do sul de Minas, fazendo contato com o nosso amigo, é o Delvartim da Figueirinha. Bom dia, Vartim.
1: Ô, Bruno Menezes. Bom dia!
0: Bom dia!
1: É o Valtinho aqui da Figueirinha. Ô, Bruno, apanhar café hoje tá danado, hein?
0: Mas não, né?
1: E o frio aqui embaixo, meu amigo? Vai estar frio, viu? já tô acordado desde as 4 horas. Já comi um café, já comi um cavaco de bolo com café. Oh. Esperando dar uma estiadinha pra mim, dar uma saída pra trabalhar.
0: Tá certo.
1: Já arrumei meu almoço, que eu moro sozinho.
0: Não é possível.
1: É, não tem companheira não, Bruno. Moro sozinho aqui na Figueirinha aqui. Vai estar gelado.
0: Ah, mané, vai dar.
1: Um abraço aí, viu, Bruno?
0: Você também, Vartinho.
1: Um abraço aí, meu Deus.
0: Deus também. Fazer uma campanha pro Vartinho da Figueirinha aqui, ó. Procura-se uma parceira de vida pro nosso querido Vartim. Deixa eu dar uma puxada no zap dele aqui pra ver como é, no perfil, na imagem de perfil. É um senhorzão ajeitado, rapaz. Olha só, o homem tá firme, tá conservadão, é trabalhador, né? Tem visto, Vartim? Tem não, né? Vamos falar só da... Ai, eu não me aguento, eu não me suporto. Vamos falar só das qualidades do Vartinho. Vartinho, um cabra aí muito bem vaidoso, bem apanhado, altura e peso proporcional. Mulherada aí, ó, você tá procurando um homem chuco, das mãos calejadas. Trabalhador firme, igual um esteio. Tá aí, Vartinho, estamos aceitando cartinha. Antigamente, né, a turma mandava cartinha pra rádio pra fazer essas campanhas aí, né? Ô, Vartinho, mas tu tá sem companheiro por opção, porque você é um cara muito bacana, muito alto astral, né? E pra toda tampa, moço, pra toda tampa tem uma ou mais... Como é que é? Pra toda panela tem uma tampa? É isso mesmo, vice-versa, né? Então é isso, compadre. Tamo junto às 6:10, na mais simpática do sul de Minas, a Melodia FM. Eu ia falar de um assunto muito sério, mas eu acho que eu avacalhei muito aí com o Vertim. Vamos deixar pra depois, daqui a pouquinho a gente assunta informações que vêm de nossa prefeitura, porque nós temos mais uma participação aqui, graças a Deus, tá pipocando. Bom dia, bom dia. Nosso amigo aqui, deixa eu ver, é o Matias, fala comigo, Matias, você tá bom? Bom dia, Bruno, bom dia a todos da Melodia, manda um trio Parada Dura pra nós, Boitufão, estamos em Paraguaçu, na Fazenda São Geraldo, é o Patrick Matias. E a mulher de sua vida, Thaís, na lida, um forte abraço pra tu, Thaís, um forte abraço pra tu, Matias. Daqui a pouco nós mandamos um boitufão pra tu, viu, meu amigo? Muito obrigado por estar conosco. Agora chegando Zé da Silva, brasileiro, Teodoro e Sampaio. Às 6:11, pros nossos amigos da construção civil de Buia.
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1: Seis horas e 18 minutos, 6:18, na mais simpática do sul de Minas, Melodia FM, até as 8 horas da manhã, só modão cabeceiro no seu rádio, no Bom Dia Trabalhador. E também um bocadinho de informação, a Prefeitura decretou emergência na saúde por conta do aumento disparado dos casos de gripe forte aqui em nossa cidade. Esse decreto vai valer por todo este mês de junho, que está quase finalizando, e também para o mês que vem, viu? Para dar conta do recado, o atendimento foi reforçado nos postinhos da Vila Barcelona, do Imaculada e do bairro Pinheiros, também do bairro Novo Tempo. Essas quatro unidades estão com um médico de tarde e outro de noite, atendendo todo mundo até as 8 horas da noite, viu? Se voz mecê tiver com febre, dor no corpo, tosse, nariz escorrendo ou dor de garganta, vá direto para um desses locais que eu acabei de mencionar. Eu vou reforçar os locais de novo. Para quê? Para a gente não superlotar a UPA. A nossa unidade de pronto atendimento está ficando muito cheia e desta forma a prefeitura entendeu por bem ampliar aí o atendimento no postinho da Vila Barcelona, do Imaculada, dos Pinheiros e do Novo Tempo até as 8 horas da noite, viu, compadre velho? 6 horas e 19 minutos. Estamos aqui com os nossos amigos e amigas na participação. Quem chega por aqui é a nossa amiga e ouvinte Elaine Cristina. Bom dia, mulher. Como é que você tá, Elaine? Chovendo aí no Parque Eliano Quá. A Elaine, ela é filha do Goianinho, aí da dupla Goiano e Goianinho, e tá mandando um alô pro papai e pro titio aí, que curte muito a nossa programação da Melodia FM aí no Parque Eliane. Muito grato, amiga. Obrigado a lupa. Obrigado a dupla aí, viu, gente? Valeu pela sintonia. Vamos junto com mãe querida Brazando e Brazandinho, de buia.

0: 6:25.
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1: 6:29.
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1: 6:30.

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1: Seis horas e 31 minutos, são 6h31, então espicha, galo velho. Bom dia, nosso amigo Mr. Dan, que tá ouvindo a nós aqui diretamente do deixa eu puxar aqui direitinho, da cidade de Piçarras, Santa Catarina. Bom dia, Mr. Dan. No aplicativo Rádios Net, curtindo a programação, junto com o genro Luiz Fernando, o irmão Luiz Augusto. Os meninos aí são de Carmo da Cachoeira e são gêmeos, que bacana, hein? Um abraço pra toda a família aí, Mr. Dan. Obrigado por estar com a gente, viu? Tamo junto também com ele, que está indo pra cidade de Lavras, nosso amigo Divino Françoso. Bom dia, Divinão. Obrigado por estar conosco. Alô, Janaína Bertoldo. Bom dia, no Padre Vitor. Bom dia também a nossa amiga Ana Maria, da Rua Coronel João Urbano. Um ótimo, abençoado dia pra você também, mulher. São 6 horas e 31 minutos. O Arthurzão deu o ar de sua graça. Ei, Arthur, você tá babando fronha, você esqueceu de levar a turma pra apanha, né? Você vai apanhar da turma da apanha. 6 horas e 32 minutos. Vamos ver o que você tá assuntando aqui. Bom dia, bom dia.
2: Ô, Brunão, bom dia. Dia abençoado pra vocês aí.
1: Você também, meu querido.
2: Ô, Brunão, hoje é perigoso eu apanhar.
1: Eu tenho certeza que você vai tomar uns petelecos.
2: Eu hoje acho que não tem jeito de trabalhar. A turma tá querendo me pegar aqui, Bruno. Não é como eu vou fazer. Manda um modão pra essa turma aí pra mim, fazendo favor, Brunão.
1: E você acha que modão vai fazer eles ganhar o dia deles, né? 6h32, eu não falo nada, eu só escuto. E por falar em escoitar, vamos com a Viola Não Morreu, Marcos Violeira e Adalberto de Buia.
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0: 6:42, são 6:42, mais um evento muito importante chegando em Varginha, põe sentido aí. A nossa Fundação Cultural vai realizar hoje, quarta-feira, o 8º Seminário de Patrimônio Cultural. O encontro vai acontecer na parte da tarde, no Imprev, na Vila Paiva, entrada totalmente gratuita, viu? Tu tá convidado, o senhor está convidado. O tema desse ano é bem atual: patrimônio em transformação, cultura, clima e sustentabilidade. O evento vai juntar uma turma aí de especialistas, pesquisadores, gestores, para discutir como proteger a nossa história diante das mudanças climáticas. Vai ter muita palestra, debate, bate-papo e a chance de eu e você dar o nosso pitaco, a chance da gente dar ideias aí para melhoria da nossa cidade no que diz respeito ao nosso patrimônio cultural aí que mistura o meio ambiente com toda certeza. Inscrições, tu pode entrar no varginhacultural.com.br para mais informações. Lembrando que a entrada é gratuita, viu gente? Hoje, na parte da tarde, no Imprev, na Vila Paiva. 6:44, repito, 6:45, estamos aí quase finalizando a nossa primeira hora de Bom Dia Trabalhador. Vamos junto aqui com os nossos amigos e amigas na participação. Bom dia, com muita, mas com muita alegria mesmo no rádio, para os amigos aí que estão apreciando a 102,3, o nosso querido amigo e colega de trabalho, Rafael Toledo, que está no Teatro Capitólio, é toda a equipe do Teatro Capitólio aqui em Varginha. Forma especial para o Rafa, amada esposa, Letícia, para os Fiotão, o Danilo e o Daniel. Um abraço para vocês aí, levando a Fiotada para a escola, né, gente? Uma boa jornada, Rafa. Bom, eu fazia tempo que eu não tinha visto o Rafa. Essa semana a gente assuntou uns 2 minutinhos, já é o suficiente, né, meu amigo? Fica com Deus aí, você mais a Letícia. E uma boa aula para a molecada, para o Danilo e para o Daniel. João Carreiro e Praiano, pai, amigo e irmão de Buia.
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0: 6:51.
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0: Um pai caipira fala pro seu filho também caipira.
1: Ó, meu filho, põe a sela no cavalo, velho, pra eu.
0: Pai, por que o senhor vai com o cavalo, velho?
1: É que nós tem que gastar as coisas velhas primeiro, né?
0: Ah, porra, então por que pai não vai a pé?
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2: 6:56. 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
4: Bom dia! Cafeicultores mineiros já podem se inscrever para a edição 2026 do Concurso de Qualidade dos Cafés de Minas Gerais. As inscrições são gratuitas e seguem até o dia 3 de setembro nos escritórios da Emater MG. A competição é a mais tradicional do estado e premia os melhores cafés especiais produzidos em Minas. Podem participar produtores com amostras de café arábica da safra deste ano. Além da premiação, o concurso tem caráter educativo e ajuda os produtores a melhorar a qualidade do produto. Os vencedores serão conhecidos em dezembro, com destaque para as regiões do sul de Minas, Cerrado Mineiro, Matas de Minas e Chapada de Minas. Ronaldo Trombini, repórter Melodia.
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2: 6:58.
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2: 6:59.

0: 7 horas em ponto, Galo Velho. 7 em ponto, dando início à nossa terceira hora de Bom Dia Trabalhador. Mas é. Seja bem-vindo, seja bem-vinda. Se estiver chegando agora, nós é enjoado, tio. Nós é enjoado. Às 5 horas da manhã, abriu os microfones da Melodia para desejar um bom dia para o senhor. Das 5 às 6, tu rasgou por aí. Das 7 às 6, eu costurei por aqui. E agora, das 7 às 8, nós dá o acabamento final. Eu e vós me ser vice. Uma ótima quarta-feira na meiuca da semana, com a graça de Nosso Senhor. 24 de junho, dia de São João Batista. Valei no São João! Mais cedinho nós assunto o santo do dia aí, falamos o cantiquinho dele. Tamo junto com voz mecê que curte a programação do Bom Dia Trabalhador. Aqui nos modão trabalhado no verde, amarelo, azul e branco. Patriota, sim, com as cores de nossa bandeira, tá? Em Varginha, no sul de Minas Gerais, para aproximadamente 60 cidades acá de nossa região, estamos abraçando com a nossa frequência voz mecê. Mas é... E também pela internet, tamo junto contigo aí de outras regiões, de outras querências, que não o nosso sul do estado de Minas, que não o nosso estado, os nossos amigos e amigas do Brasil varonil. E também desse mundão de Deus afora, bom dia, boa tarde, boa noite, dos nossos brazucas internacionais. Bora dar continuidade, a melhor programação do Rádio Sul Mineiro é o Bom Dia Trabalhador pela Melodia 102,3, o programa do burguês e do camponês, galo velho. Goiânia e Paranaense, grito de liberdade de buia.
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1: Sete horas e 12 minutos. Firma o pé no eito, tropa de peão 2. É o Bom Dia Trabalhador, mas é fazendo contato com Rubens Xavier. Nome bonito, né? Rubens Xavier. O sobrenome Xavier é muito bonito. É o carinhosamente conhecido por Rubinho da Record, o cinegrafista da Record aí, que ouve o Bom Dia Trabalhador também, tio. A partir das 7 horas da manhã tá moendo com nós. Rubinho, obrigado pela sintonia, meu querido. Tamo junto, mandando um alô todo especial também pros nossos homens e mulheres do comércio local, Diegão Queijeiro. Bom dia, o homem dos queijos ali da Casa de Queijo São José, na Avenida Rio Branco, no centro. Essa hora a turma da Rio Branco ali, eu acho que é só charutaria que tá aberta, né? Um abraço para todo o nosso comércio local aí, que Deus abençoe as vendas, o serviço.

0: isso funcionar, todo mundo aí, viu, gente? 7 horas e 12 minutos. É a Melodia FM Assuntão. Vamos falar de cultura? Vamos falar de... Tu é uma pessoa curta? Tu é um cara culto. Olha que marca incrível. O projeto Quinta da Boa Música vai alcançar amanhã, quinta-feira. Põe sentido na prosa que é boa. 7 horas, 12 minutos, mais um minuto. São 500 apresentações ao longo de 16 anos de história. Quinta da Boa Música aí, valorizando os artistas de nossa cidade, de nossa região. E para comemorar, Galo, véio, em grande estilo, quem sobe no palco da estação ferroviária amanhã, quinta-feira, não poderia ser, nem menos nem mais, a banda Sissi Bonafla. Mas e é... Uma das mais tradicionais do projeto Quinta da Boa Música. Essa vai ser a vez de número 26 da banda Sissi Bonafla, que os meninos sobem no palco do evento aí. O show vai rolar na antiga estação ferroviária, como eu disse, no centro, aqui das 8 horas da noite até as 10 horas da noite. Das 8 às 10 amanhã, entrada totalmente gratuita, tem barraquinhas com comidas e bebidas típicas. O repertório vai ter muito rock clássico, rock nacional, internacional, além de músicas autorais dos meninos. Bora prestigiar esse momento histórico da nossa cultura vargiense. Mas é os dois mineiros chegando por aqui. Aquele modão de responsabilidade, aquele modão cabeceira, recanto elegante de buia.
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0: 7h24, dentro da hora 7, nós temos 24 minutos, quase meia hora já de Bom Dia Trabalhador aí dentro da hora 7. Nós estamos chegando aí no bairro Santa Maria, bom dia, bom dia. Nosso amigo Adilson, bom dia Adilson. Você tá bom, meu amigo? Uma santa paz, um santo dia pra tu aí, uma boa meiuca de semana. Na Vila Floresta, tamo junto com o Cebolão. Um abraço pra você, Cebolão, muito grato pela sua sintonia, meu amigo. Agora, 7 horas e 24, campanha das cores para cada mês do ano. Nós associamos uma ou mais cor para falar de algo importante na vida da gente ou na vida de alguém que a gente conhece. Põe sentido na prosa aí. Neste mês, junho, associamos a cor vermelha para lembrar da importância da doação de sangue. Desta forma, o recadinho não é somente para Varginha, não é somente para o sul de Minas. Os nossos amigos de outras regiões que estão conectados conosco pela internet, campanha nacional. Doar sangue é um gesto fundamental aí para o funcionamento dos nossos serviços de saúde, viu, compadre? Cirurgias, emergências aí é a base. Mas com o frio, a situação ficou complicada nos bancos de sangue de nosso Brasil varonil. Com a queda das temperaturas, o número de doadores cai barbaridade. Só que os hospitais continuam cheios de pacientes que dependem disso para sobreviver. São vítimas de acidentes, pessoas com doenças graves que não podem esperar. Os estoques atingem níveis preocupantes neste período e por isso fica aqui o nosso apelo, o apelo da equipe Melodia, aí com urgência. Tu sabia que uma única doação de sangue pode salvar até 4 vidas de uma só vez? Lembrando que a bolsinha de sangue, faz tempo que eu não dou sangue. É uma ironia, né? Eu falando, pedindo pro senhor doar sangue e eu mesmo, que é bom, não tô doando. Falar é fácil, né? Dar o exemplo é que é difícil. Por isso que daqui a pouco a gente volta a falar nesse assunto aí. Uma bolsinha de sangue, gente, é 380, 400 ml, pode salvar até 4 vidas. Olha só que coisa doida. Doar sangue é rapidinho, é seguro e todos os tipos sanguíneos são necessários. E por que que eu e você ainda não fomos doar sangue? Será que a gente vai ter que esperar um parente nosso? Deus o livre e guarde, vou bater na madeira aqui. 1, 2, 3. Deus o livre e guarde, a gente não quer que aconteça nada com os nossos entes queridos. Mas e aí? Será que a gente vai ter que acontecer o pior para a gente começar a fazer campanha na internet, pedir doação? O inverno, gente, no melhor agasalho que tem, um agasalho mais quentinho é o calor humano. É a solidariedade de ajudar aquele que mais precisa, viu? Bora ser um doador de sangue aí na sua cidade, porque quem precisa de sangue não pode esperar o frio passar, viu? Vamos criar vergonha na cara, eu e o senhor, mas a senhora, doar sangue é facinho. Eu não tenho medo de agulha, galo, velho. Que é isso? Nós aqui é forte, barbaridade, velho. Ah, tá. 7h27, Paulo Souza e Andresa de Bum. Geração Violeira no rádio.
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0: 7h36, eu repito para vocês, 7h36. Vamos juntos! Pro senhor, pra senhora que já tá firme no pé do eito, tem nosso máximo respeito. Pra tu que tá babando fronha, hoje tu pode babar fronha? Não pode, né? Rapaz, então por que você não levantou ainda? Fecha essa cara aí, vamos! Me ajuda a te ajudar, galão velho! Varginha Sul de Minas Gerais é a Melodia FM com o Machado Velho rachando até o toco, entregando o Bom Dia Trabalhador até as 8 horas da manhã, junto com os modão verde, amarelo, azul e branco, entregando para o nosso amigo Romão, que está hoje trabalhando no edifício Itamaraty, controlando o acesso por ali. Romão, muito grato pelo carinho da sua sintonia, a todos os moradores aí do Itamaraty, muito grato pelo carinho da sintonia. Vamos junto com essa turma que está no centro. Indo agora, baixando pro Cadiquim ali, pegando a linha de trem, descendo a linha, chegando da Legacia, a região ali da Vila Ipiranga. Dona Creuza, bom dia, com muita alegria, mulher. Amiga Laide também aí na Vila Ipiranga, muito grato pela sintonia, Laide. Muito grato a toda a Vila Ipiranga. Vamos junto entregar um recadinho muito importante da prefeitura, muito bacana também, viu? A nossa prefeitura convida eu e Voz Mercê de Varginha e região para uma segunda edição do Sunset, Tardezinha do ET, que nome chique, né? Sunset. Tardezinha do ET. O agito, o encontro vai rolar no próximo domingo, dá para tu se programar direitinho aí, que é domingo agora, das 2 da tarde até as 6 horas da tarde, no Mirante do ET, ao lado do Memorial do ET, diga-se de passagem, próximo à nossa emissora. O tema desta vez é Festa Junina e Copa do Mundo. Então, tu vai daquele jeitão, tu vai fazer aquela mistureba, tá? De camiseta do Brasil, verde e amarelo, com as roupas de Festa Junina aí, tu vai ficar invocado, viu, compadre? Vai ter show da banda São Balanço, brinquedos de graça pra molecada, vai ter feira de vinil, olha que bacana, tu tá com discão. Eu tenho uns vinil lá em casa, rapaz. Vou ver se vocês têm algum valor aí de troca, pelo menos, né? Então, vai ter feira de vinil, levando 1 quilo de alimento ou um agasalho. A molecada, as crianças vão ganhar pipoca, gudão doce e um álbum de figurinha. Olha que legal, rapaz. Você levando, ó, vou repetir, levando 1 quilo de alimento ou um agasalho, as crianças aí vão ganhar pipoca ou gudão doce e você participa também de uma degustação de café com chocolate. Mas que trem ajeitado. Se tu levar seu álbum de figurinhas da Copa do Mundo aí, tu pode trocar com os amigos também. É um evento muito bacana, reunindo várias atividades aí, como você pode perceber. E tu pode, claro, levar sua família, tá mais que convidado a curtir essa tardezinha do ET. Como é que é o nome que a turma colocou aqui? Sunset, tardezinha do ET, entrada gratuita, vale a pena curtir. Chega chegando no próximo domingo, tá, gente? 7h40, Garanhão do Baile. João Carlos e Maurício de Buia.
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0: 7h46, eu repito de novo para vocês, 7h46. Acá estamos quase que finalizando a nossa terceira hora de Bom Dia Trabalhador. Agradeço por demais você que teve a possibilidade de ouvir nós desde cedinho aí, das 5 da manhã, depois das 6, das 7, agora fechando com a nossa última sequência às 8 horas da manhã. Vamos juntos aqui com os nossos alunos finais, amigo Everton da GT Estética Automotiva ali na Juriti. Pra frente da UPA, né, Everton? Um abraço pra você, meu amigo, pra Maria Luísa, pra Manuela, pras filhotas SUPS, pro Sr. Jairo, seu papai aí da Alvorada Pneus, pro sogrão, o Sr. Paulo da Lanchonete no Centro, família aí de comerciantes. E parece que a última vez que a gente conversou, Everton, você tava com um problema, passou por uma cirurgia, algo assim, no joelho. Moço, se eu tiver errado, que bom, né? Mas se não, uma boa recuperação pra você aí, viu? Obrigado por estar sempre ouvindo a gente aí, meu querido. Vamos junto aqui também com os nossos alôs finais, às 7 horas e 47 minutos. Tá chegando uma sequência musical bem bonita pra voz de Missê continuar apreciando a melodia. Vamos chegando ali, mandar um alô todo especial pra ele que mora no Jardim Andério, o senhor Augusto Pressato. Bom dia, senhor Augusto! Amada esposa, dona Neuza, muito obrigado pelo carinho da sintonia. Ainda no Jardim Andere, nós temos aí o Sr. Tite. Cadê o senhor aqui, Sr. Tite? Sr. Montevec aí, mecânico dos bão, já com mais de 80 primaveras nas costas, né, Sr. Tite? Amada esposa, dona Luzia. Ô, dona Luzia, tudo bom com a senhora? Espero que sim, um forte abraço. Jardim Andere, graças a Deus, uma audiência muito bacana por aí. Sandra Campos também, né, Sandra? Um ótimo dia pra você, Sandra. E o Jogão do Brasil, mulher? Daqui a pouco, né? Hoje vai começar mais cedo, né? Por volta de 7 horas da noite. E por aqui, como nós fazemos com o Jogo do Brasil, uma ótima partida com o juízo aí. Se tu for beber, não pode dirigir. Se for dirigir, passa longe da cachaça. Viu, compadre? É quarta-feira, meio quarta-feira braba. Não é dia de encher a cara, não. Assistir o Jogo do Brasil, tranquilinho, sem muitas alterações, tá? 7 horas e 48 minutos, flashback nacional e internacional tá chegando daqui a pouquinho com o Ronaldo Trombini, por volta de 8 e pouquinho, ele tá de sola aí, entregando o melhor conteúdo do flashback do rádio Sola Mineiro, mas é... Nesse assobiadinho gostoso, tá o Milionários é Rico, na segunda-feira à noite de buia!
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4: 8 horas.
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5: A equipe de doação de órgãos para transplante do Hospital Bom Pastor participou na semana passada de um encontro com aposentados do Imprev em Varginha para falar sobre a importância da doação de órgãos e tecidos. Cerca de 50 pessoas acompanharam a palestra e receberam orientações sobre como funciona todo o processo e como esse gesto pode salvar vidas. Durante o evento, a equipe apresentou o trabalho desenvolvido pelo hospital, que desde o ano passado está credenciado para a captação de órgãos e tecidos, com destaque para a doação de córneas. A direção do hospital avaliou a participação como muito positiva e destacou o interesse do público em tirar dúvidas. A equipe reforçou ainda que conversar com a família é fundamental, já que a autorização para doação é feita pelos familiares. Além das palestras, a equipe do Hospital Bom Pastor tem intensificado as ações educativas e a distribuição de materiais informativos para ampliar o conhecimento da população sobre a importância da doação de órgãos. Keila Costa para o Repórter Melodia.
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Olá, muito bom dia, ouvinte Melodia, na sintonia 102.3, na rádio do seu coração. Começamos mais um flashback nacional e internacional. Eu, você, a Melodia, juntos até às 10 da manhã, nesta quarta-feira, 24 de junho de 2026, dia de São João Batista. E hoje é dia de torcer pelo Brasil também, né? É isso aí, boa torcida pra você. Pra começar a nossa viagem de hoje, a música Just My Imagination, onde Lilo Thomas explora a fronteira entre a fantasia e a realidade, retratando o personagem que, ao observar diariamente uma mulher pela janela, constrói em sua mente um relacionamento completo com ela. Ele imagina um futuro juntos, incluindo casamento e filhos. Então vamos viajar com Lilo Thomas, Just My Imagination.

Melodia FM 8:19, Marvin Gaye, Sexual Healing. Também Lenny Kravitz, Again, Lionel Richie e o Commodore, Sweet Love. E a gente abriu com Lila Thomas, Just My Imagination. Alô, Fábio, Adilson, Everton, toda a galera plugada no nosso WhatsApp. Bom dia! Melodia FM. Lembra dessa aqui, do grupo Menudo? 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

0: Melodia 8:31. O som do Juan Luiz Rosa, Romance Rosa, Fagner Fanatismo e o Menudo, If You Not Here By My Side.
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0: Alô, Inês. Alô, Maria Cristina de Serrana, região de Ribeirão Preto. Todo mundo ligado aqui no nosso WhatsApp. Vamos de Julio Iglesias e Stevie Wonder.

0: Melodia 8h44, som do Kiss Forever, Nazareth, Love Leads to Madness, e o Julio Iglesias e o Steve Wonder, My Love. A gente manda aquele alô pro Vanderlei, também pra Ione de Itabuna na Bahia, também plugada aqui no nosso WhatsApp 36902743.
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0: Cool and the Gang, Cherish.

Melodia e o MC Hammer, Have You Seen Her? E antes do repórter Melodia, dá tempo ainda de tocar mais uma. Vamos lá?

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4: Bom dia, ouvinte da Rádio Melodia. Hoje, quarta-feira, 24 de junho, dia de São João Batista, mais conhecido como o Dia de São João. Começou nesta quarta-feira um mutirão de combate à dengue no bairro Vila Murá. A ação segue até sexta-feira. Você, morador ou moradora, basta separar todos os materiais fora de uso ou inservíveis, como móveis velhos, vidros, metais, plásticos e pneus, tudo que acumule água e possa servir de criadouro para o mosquito da dengue. A recomendação é colocar esses objetos bem cedo na calçada, antes das 7 da manhã, para serem recolhidos. Lembrando que a equipe do mutirão não recolhe galhos de árvores e entulhos de construção.
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6: Farmácias que vão fazer plantão diurno de 8 da manhã às 8 da noite até domingo, dia 28. 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
4: De acordo com o Climatempo, hoje em Varginha, dia de sol com muitas nuvens. Tarde e noite com temporal, 20 milímetros de chuva previstos. A máxima pode chegar aos 18 graus. Agora, 17 graus na cidade. Amanhã, o dia será parecido. Dia de sol com muitas nuvens e pancadas de chuva à tarde. À noite, ocorre temporal. 7 milímetros previstos, com mínima de 15 e máxima de 21 graus amanhã.
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4: A CEMEL oferece aulas de dança para quem procura uma atividade divertida e uma forma de socializar nas noites de Varginha. As aulas acontecem em 3 dias da semana, com ritmos variados para diferentes públicos. Nas segundas e quartas-feiras, as atividades acontecem no ginásio da sede da CEMEL, no bairro São Geraldo. A programação começa com aulas de zumba, das 7 às 7h50 da noite, ao som de sucessos atuais de músicas latinas. Em seguida, os participantes podem aproveitar as aulas de dança de salão, com ritmos como bolero, forró, soltinho e samba de gafieira. Já às quintas-feiras, a partir das 7 da noite, o Centro Esportivo Varginhense, o SEV, antigo VTC, recebe as aulas de flashback. A atividade é realizada em parceria com o grupo Varginha Dance Retrô e conta com participação dos professores Rose e Marcos, além do apoio da técnica da CEMEL, Jaqueline. Mais informações sobre as aulas de dança da CEMEL pelo 3690-2172. 3690-2172. E no próximo domingo, a Secretaria de Turismo e Comércio de Varginha vai realizar a segunda edição do Sunset, a tardezinha do ET. Com o tema Festa Junina e Copa do Mundo, o evento promete reunir famílias, amigos e visitantes em uma tarde especial de lazer, cultura, gastronomia, solidariedade e música. A organização convida o público a comparecer caracterizado, com trajes típicos juninos, roupas nas cores do Brasil ou acessórios que remetam à Copa do Mundo, tornando a celebração ainda mais divertida e temática. As crianças poderão aproveitar brinquedos gratuitos, além de pipoca e algodão doce. Para receber os itens, basta realizar a doação de 1 litro de leite longa vida, 1 quilo de alimento não perecível ou um agasalho em bom estado de conservação. Todas as arrecadações serão destinadas a ações sociais de Varginha. A programação da Sunset também contará com uma experiência especial para os apreciadores de café e degustação de chocolates. E entrando no clima da Copa do Mundo, a Sunset contará ainda com um ponto de troca de figurinhas da Copa, espaço destinado para que crianças, jovens e adultos possam completar seus álbuns, trocar figurinhas repetidas e compartilhar a paixão pelo futebol. Outra atração será a Feira de Vinil, reunindo expositores e colecionadores para comercialização e exposição de discos, proporcionando uma viagem pela história da música. O público também poderá aproveitar uma praça de alimentação com diversas opções gastronômicas para toda a família. Para encerrar a tarde, o público poderá curtir o show da banda Sambalanço, com muita música brasileira. A segunda Sunset será no próximo domingo, dia 28 de junho, das 2 às 6 da tarde, no Mirante do ET, ao lado do Memorial do ET. Outras notícias você confere ao longo da programação nas edições do Repórter Melodia e logo mais no Jornal do Cidadão. Nos trabalhos técnicos aqui comigo, Roberto Carlos de Souza. Keila Costa para o Repórter Melodia.
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Melodia 914. Curtimos aí o Crowded House, She Colored Up, e o Rockwell e o Michael Jackson, Somebody's Watch Me. Alô, Luiz Carlos, alô, Jânio Abreu e todos os caçambeiros da pedreira Santo Antônio. Bora lá, vamos que vamos. 102,3. Agora Cyndi Lauper, no Flashback, nacional e internacional, Money Changes Everything.

Skank. Resposta: Billy Idol, Sweet 16, Air Supply também. Goodbye e Cyndi Lauper, Money Changes Everything. A gente manda um alô pro Romão, a Maria de Fátima, a Denise, Lilinha, a Alessandra, todo mundo plugado na nossa rede do WhatsApp. Mídia FM. DJ Bobo, Everybody.

Melodia FM 953, Big Mountain Get Together. Mais uma antes do repórter Melodia e do Saudade Sertaneja, Tracy Chapman, Fast Car.

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4: Olá, muito bom dia. Eu sou Paula Freire e está começando mais uma edição do Repórter Melodia. Hoje é quarta-feira, 24 de junho. A Secretaria Municipal de Saúde de Varginha emitiu um alerta importante para a população sobre golpes que estão sendo aplicados pelo WhatsApp, usando o nome da pasta. Segundo a Prefeitura, criminosos estão enviando mensagens falsas prometendo liberação de remédios, exames gratuitos, benefícios sociais e até vale gás. Mas é tudo golpe. A secretaria destaca que, embora utilize o WhatsApp para comunicação com os pacientes, nunca solicita fotos de documentos, receitas ou dados pessoais sem identificação e sem agendamento prévio confirmado. A orientação é clara. Recebeu mensagem suspeita, não clique em links e não envia nenhuma informação pessoal. Em caso de dúvida, o contato oficial da Secretaria de Saúde é o telefone 3690-2072. 3690-2072. A Prefeitura pede que a população compartilhe o alerta para evitar que mais pessoas caiam nesse tipo de golpe. Outras notícias você confere no Jornal do Cidadão, que começa às 11h15 da manhã. Um bom dia para você. Paula Freire para o Repórter Melodia.
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0: 10 horas e 14 minutos. Bom dia com muita.
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0: receio. Mas tem que ser com muita alegria, né? De repente a alegria vai esquentar o peito da gente.
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0: Uma manhã fria, nublada, chuvosa, uma meiuca de semana de congelar os ossos no

0: 4 de junho. Tamo contigo aí até as 11 horas e 15 minutos, sentindo saudade do jeitão que a gente gosta. Grande amor. Relembrando, remexendo os arquivos de nossas memórias, de nossas lembranças, com os modão sertanejo aí que vai até as 11h15. Ótimo dia de trabalho pra tu, que já tá firme, lutando pelo pão de cada dia. Pra você que hoje tá tranquilão, tá de boa na lagoa, só que não, né? Tá de folga, mas tá cuidando dos afazeres domésticos. Uma ótima jornada pra turma aí. E pra você que vai trabalhar daqui a pouco, né? Uma ótima jornada, viu? Feliz como... 10 horas e 15 minutos, converso contigo da cidade de Varginha, no sul de Minas, com 18 graus e a temperatura do momento. A máxima já foi alcançada, hein? Mais cedo, a expectativa de alcançarmos esses 18 graus aí era por volta de meio-dia. Agora, 10h15, antecipando então a mínima de hoje. E vamos permanecer com essa mínima até as 6 horas da tarde, após as 18 horas, moço! Volta mais, quer dizer, já estamos sentindo muito frio com 18 graus, mas após as 18, temperaturas mais baixas novamente, tá? Vamos junto, 10 e 16, dizendo mais uma vez 10 e 16, para aproximadamente 60 cidades acá de nossa região do sul de Minas. Muito grato, o carinho da sua conexão no aplicativo de celular Radiosnet, viu? Vamos junto com nossas participações, graças a Deus, já tá pipocando, já tá moendo aqui o Saudade Sertaneja, Celinho do Parque Rinaldi. Bom dia, Celinho, voo do Condor, já tá chegando aí na ponta da antena pra você, tá? Vem na sequência. Tamo junto também com o Filipão de Mato Grosso, bom dia, Felipe. Bruno, toca pra nós, João Paulo Daniel, Eu Me Amarrei. Dedico aí pro meu filhote Matheus, que vai dançar essa música na festa junina da escola. E era só fingimento. Beleza, Filipão, chá com nós aí que o Fiotão aí vai dar uma ensaiada antes de ir pra festa junina da escola, vai dar uma ensaiada aí com Rio Negro e Solimões ainda nessa sequência, viu? Um abraço pra você, pra toda a família aí, pros nossos varginhenses que estão em outros estados que não o nosso estado de Minas Gerais. Amores são coisas da vida. Quem mais que tá com a gente aqui? Deixa eu ver, mensagem de áudio chegando conosco aqui pela 102,3. É o Devair, deixa eu confirmar se é ele. Fala comigo, Devair Pereira. Você tá bom, moço? O que você assunta de bom? Bom dia, com muita alegria.
1: Bom dia, Brunão. Aqui um minutinho antes de começar seu programa, que a gente já tá ouvindo a melodia deu das 5.
0: Ô, rapaz, obrigado.
1: Bom dia. Bom Será dia. Que você tem jeito de mandar pra nós aqui no Imperial 2, eu e meu irmão Du, Bob Robson,
0: opa,
1: toalha molhada?
0: Bom, hein, rapaz?
1: Bom dia, meu irmão.
0: Bom dia.
1: Tudo bom.
0: Pra você também.
1: Bom trabalho.
0: Valeu. Antes de mais nada, uma boa jornada pra você, pro maninho aí, pra todos da construção civil. Devair, eu procurei esse modão, cara, nós tem muita música do Bob Robson, mas essa toalha molhada, você acredita que nós não tem? Mas fica tranquilo, hoje nós não toca não, mas amanhã nós dá jeito. Vai chegar o amor total. Do Bob Robson, eles dão uns gritinhos aí na música, fica ajeitado toda a vida. Vamos ver se nessa aí tem gritinho dos meninos. 10 horas e 18 minutos na mais simpática do sul de Minas. Canta Bob, canta Robson.
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0: 10 horas e 28 minutos, conferindo a hora certa aí.
1: Não tenha receio.
0: Daqui a pouquinho, né? Lá pelas 7 horas da noite, jogão do Brasil hoje contra a Escócia. Como é que tá seu ânimo?
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0: E aí, tu tá animado pra assistir o jogo da seleção nesse frio congelante?
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0: Se ajeitou com a turma, já tá tudo organizadinho. Beleza, bacana, uma ótima partida pra nossa seleção brasileira, né? Tamo junto aí nessa manhã de quarta-feira, bem fria, bem gelada. Já temos aqui amigos na participação. Bom dia, Bruno, uma abençoada quarta pra todos nós, meu amigo. Sublime renúncia, Leonardo, para todos que estão ouvindo. Tamo junto, bom jogo e vai para cima, Brasil. Marcos Oliveira, obrigado aí, Marcão. Obrigado por estar conosco. Daqui a pouquinho a gente encaixa a sua moda aí, um torcedor do Brasil aqui na sintonia. Bom dia, Sandra. Sandra Campos. Aí, tá falando que eu comecei o programa apaixonado. Já, nós é apaixonado todo dia, mulher. Tem que controlar o coração aqui, não tem idade pra apaixonar mais não. 10 horas e 29 minutos, que permaneça assim, né, Sandra? Pelo menos assim, apaixonado pela vida, pelos dons de Deus, o dom de enxergar, de acordar, poder fazer tudo de forma independente, sem auxílio de ninguém, assim é bom demais. 10h29, Sandra, ótimo dia pra você, pra turma toda aí no Jardim Andere, viu? Bom dia, tava sumida a nossa amiga aqui, a Beatriz, do condomínio Tulipas do Campo. Tá tudo tranquilo aí, Bia? Como é que tá a avó Ormindo? Ô, dona Ormindo, ao bairro Santana, um abraço pra senhora. Um forte abraço pros filhotes da Beatriz, o Matheus, o Guilherme, muito grato pela sintonia. Vamos junto também aqui com ele. Todo mundo conhece ele por Carneiro. É o nosso barbeiro aí, o rapaz que deixa a turma, os homens mais elegantes, né? Na barbearia do Carneiro, ali pertinho da Prosegur. E aí, quando fala Thales, ninguém sabe quem que é, né? Ô, tá, é meu primo Thales. Bom dia. Uma ótima jornada pra você, viu, Thales? Pros seus amigos e clientes que estão aí curtindo a programação da Melodia, você trabalhando e a turma deixando aí, você deixando a turma mais elegante, mais ajeitada. Um abraço pra você, Thales. Valeu mesmo. 10 horas e 30 minutos. Vamos junto aqui com mais um Zap Zap. Bruno, manda um abraço pro Zé Ladir, o Zeca. Aniversário dele hoje. Que bacana. É a Marlene que tá parabenizando essa data tão importante. Não sabia, Marlene. Obrigado por você ter avisado nós, viu? Ô Zeca, parabéns pra você, meu querido. Pra você que não sabe, José Ladir, uma de nossas feras da comunicação aí, dos esportes da equipe Melodia FM, hoje soprando mais uma velhinha. Que Deus lhe abençoe, homem de Deus. Você tem uma música bonita do sertanejo que você compôs, né, Zé? Eu vou procurar aqui pra gente colocar em sua homenagem uma música ajeitada, rapaz. A turma canta barbaridade, ela aí. Eu vou ver direitinho aqui. Chitãozinho e Chororó faz um ano. Gisela, um ano em muitos. Gisela Adir tá conosco aqui, somando nos microfones da Melodia FM. É a 102, canta Chitão.

0: 10 horas e 42 minutos, hora certa chegando para os amigos que moram e trabalham na Vila Murá, aqui em Varginha. Turma, bom dia com muita alegria, hein? Obrigado pelo carinho da sintonia aí, da conexão aos moradores e trabalhadores. Passo por aí para deixar um recado muito importante da Prefeitura de Varginha. Dizendo que o mutirão de combate à dengue começou hoje por aí, viu? Se não ouviu o recadinho ao longo da semana, a gente reforça a tranqueirada na calçada. Móveis velhos, vidros, latas, pneus, metais, plásticos, qualquer coisa que possa estar acumulando água. Tá a céu aberto, tá no pátio do serviço, tá no quintal da sua casa, me ajuda a te ajudar. A prefeitura faz a parte dela, a gente tem que fazer a nossa. Bota essa tranqueirada aí que dá tempo. De hoje até sexta-feira, os nossos agentes de combate à dengue vão estar por aí levando a tranqueirada, viu? Faça a sua parte pra coisa ornar, pra gente ficar bonito aí e render o serviço aí na Vila Murá, beleza? Vamos junto, rendendo com o nosso amigo aqui no Zap Zap, é o Rafael Dias. Bom dia, Rafa, pra cima, Brasil! Aí sim, Bruno, ajeita uns modão pra nós. Pode deixar, Rafa, no Jardim das Oliveiras, né, meu amigo? Tá tudo na Santa Paz, Rafael, amada esposa Jaqueline, o fiotão João Pedro, a Maria Clara, espero que sim, meu amigo. Um ótimo dia pra tu aí, viu? Bom dia, Adri do... Não é Adri não, é a Pri ou Adri? Ué, aproveitar e mandar um alô pra Pri do Novo Tempo. Bom dia, Pri, um abraço pra você. Aqui é a Adriene Junqueira, do bairro Bom Pastor. Bom dia, Adri. Como é que tá o Somil, tá Dona Olga, os papais aí na Ilha das Orquídeas, tá tudo na Santa Paz? A toda a região da Ilha das Orquídeas, grato pelo carinho, da sintonia, da conexão aí. Área Rural de Eloy Mendes. Ninguém sabe. 10 horas e 44 minutos, 16 para as 11, a melodia FM é genuína, a verdadeira que toca o seu coração, chegando no coração dele, nosso amigo Zé Rete. Bom dia, Zé Rete, bom dia, fião, tudo bem com você? Graças a Deus, Zé, te desejo um ótimo dia lotado de alegria, adorei o termo lotado. Alegria para não caber mais, né, meu amigo? Fica com Deus você também, Zé. Valeu pela sintonia aí. Vamos naquela moda bonita, aquela do Amado Batista. Começa com essa frautinha aí, só nos olhos verdes, melodia FM. Por aqui nós não compramos audiência, nós conquistamos. Graças a Deus é você, nossa razão de existir aqui no rádio.
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1: Dez horas e 51 minutos. Canta Rick, canta Renner, na cara do meu coração. Moda bonita, moda boa, chegando pra Fazenda Pinhal, pra amiga Vânia.
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1: Bom dia, Vaninha. Frio por aí, mulher? Acredito que sim. Na Fazenda Santa Luzia, bom dia, Laíde. Laíde, eu não sei se vai dar tempo da gente tocar sua moda, Laíde. Mas que coisa, você me dá uma puxada de orelha amanhã, tá?
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1: Rick Renner cantando com a gente, 9 pras 11.

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2: 10:58.
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1: 11 horas em ponto, chegando aqui nos instantes finais do nosso Saudade Sertaneja de hoje. Lhe convido a continuar conosco no Jornal do Cidadão, que vai ser apresentado daqui a pouquinho, logo mais às 11 horas e 15 minutos, tá? Vamos junto aqui com os nossos alunos finais. Bom dia, Lúcia do bairro Sion, curtindo a nossa programação. Tava tomando um cafezinho agora há pouco, fazendo uma pausa, né? Aí e agora retornando às atividades novamente. Obrigado, amiga, tamo junto aí. Amigos da Construção Civil, Marcelo Gesial aí, apreciando a 102,3. Marcelão mandando um alô pra esposa Pri. É Pri mesmo? Deixa eu ver. Isso, Priscila no Porto Real. Muito grato pelo carinho da sintonia, o casal bacana aí que tá sempre com a gente, ouvindo a 102,3. 1, 2, 3. Oi, tchê, só moda boa da melhor qualidade chegando aí pra você, hein? Jean Giovanni, 1, 2, 3, amanhã, se Deus quiser, tô junto contigo novamente. Um forte abraço!

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7: Olá, muito bom dia. Eu sou Paula Freire. Está começando mais uma edição do Jornal do Cidadão com informação, prestação de serviço.

0: e os principais acontecimentos de Varginha, da região e do Brasil. Sejam muito bem-vindos.
1: Bom dia, eu sou Keila Costa. Fique com a gente porque a partir de agora você acompanha os fatos mais importantes do dia, com credibilidade, rapidez e muita companhia no seu rádio.
0: Hoje é quarta-feira, 24 de junho, dia de São João, dia do observador aéreo, dia do caboclo, dia nacional da araucária, dia da indústria gráfica, dia internacional do leite e dia da comunidade britânica.
1: Hoje também é Dia Mundial da Ufologia, Dia do Disco Voador, Dia Mundial de Prevenção de Quedas, Dia Internacional das Mulheres na Diplomacia, Dia da Polícia Militar. E o Brasil joga contra a Escócia na Copa do Mundo 2026.
0: Agora são 11 horas 16 minutos. Esses são os destaques do dia.
1: Leonardo Ciassi empossa nova diretoria do Condedica.
0: Varginha é reconhecida em congressos nacional e internacional pelas ações de imunização.
1: Secretaria Municipal de Saúde alerta para golpes pelo WhatsApp com promessa de Vale Gás e remédios.
0: Varginha ganha nova fábrica da Nutrivital e reforça força da indústria no sul de Minas.
1: Segunda edição da tardezinha Sunset do ET Uniclima Junino e Copa do Mundo.
0: Varginha recebe eventos Sabores da Fé com música, gastronomia e programação católica na Praça do ET.
1: Mutirão de combate à dengue passa no bairro Vila Murá.
0: Prefeitura de Varginha e Grupo Santa Cruz abrem 20 vagas para auxiliar de logística noturno.
1: E Escola Municipal Caíque 1 inicia projeto que une Copa do Mundo, arte e família.
0: Com 25 atletas, natação de Varginha faz história e fica entre as 6 melhores de Minas.
1: Amadorzão 2026, reunião define grupos, data de início e mudanças no regulamento.
0: O Jornal do Cidadão começa agora.
1: Bom dia, Paula.
0: Bom dia, Keila.
1: Giro de notícias. Decreto transforma projeto celular seguro em política pública permanente. E Lula deve definir situação de Jax Wagner nesta semana. Confira esses e outros destaques do dia com Norberto Notari.
2: Presidente Luiz Inácio Lula da Silva deve se reunir nesta semana com o senador Jax Wagner, do PT da Bahia, para definir se o aliado segue ou não na liderança do governo no Senado. O encontro pode acontecer ainda hoje. Preocupação é de que as investigações da ligação do político com o banqueiro Daniel Vorcaro desgastem a imagem da gestão federal. O presidente Lula assinou um decreto que transforma o projeto Celular Seguro em uma política pública permanente. A medida cria o Banco Nacional de Celulares com Restrição, plataforma que vai reunir informações sobre aparelhos roubados, furtados ou extraviados em todo o país. A Justiça Federal da Flórida aceitou o pedido para que o Brasil participe da ação movida pelo grupo Trump Media e pela plataforma Rumble contra o ministro Alexandre de Moraes. A decisão também rejeitou a possibilidade de julgamento sem defesa do magistrado. Com isso, a AGU poderá apresentar esclarecimentos à justiça americana e tentar encerrar a ação. O Senado dos Estados Unidos aprovou uma resolução que determina a retirada de forças militares do conflito com o Irã, impondo uma derrota política ao presidente Donald Trump. A medida foi aprovada por 50 votos a 48, com o apoio de 4 senadores republicanos e da maioria democrata.
0: Hora certa, 11h19. Minas Gerais leva agenda climática e oportunidades de investimento a evento internacional. As informações com Sônia Neri.
3: O governo de Minas participa em Londres, na Inglaterra, da Semana de Ação Climática, considerada a principal plataforma internacional voltada à implementação da Agenda Climática Global. A comitiva mineira, liderada pelo governador Matheus Simões, participa de painéis e discussões sobre transição energética, adaptação climática e financiamento sustentável. Minas é uma das principais lideranças subnacionais da América Latina em políticas climáticas e desenvolvimento sustentável. Tem implementado iniciativas como o Plano Estadual de Ação Climática, estratégias de adaptação às mudanças do clima, programas de redução de emissão de metano e instrumentos de financiamento sustentável operado pelo BDMG. Banco de Desenvolvimento de Minas Gerais. O estado ainda se destaca por liderar a geração distribuída solar no país e por ampliar investimentos em biometano, hidrogênio de baixo carbono e economia verde. A edição 2026 da Semana de Ação Climática de Londres ocorre após a Conferência das Nações Unidas sobre Mudanças Climáticas, a COP30, realizada no Brasil em 2025. Nessa etapa, o foco das discussões internacionais passa da negociação para a implementação de projetos, investimentos e resultados.
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5: O mercado cafeeiro reagiu com alta na região no dia de ontem. E o café tipo 6, bebida dura, foi negociado a R$ 1.564 e o tipo 7 a R$ 1.518. No mercado futuro da BMF, a cotação fechou a US$ 329,70, com alta de US$ 10,20 em saca. São informações do Centro do Comércio de Café do Estado de Minas Gerais. E agora as informações do mercado financeiro para esta quarta-feira. O dólar abriu hoje a R$ 5,18 e o euro a R$ 5,88.
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1: 11h22. De acordo com a agência Climatempo, hoje em Varginha, dia de sol com muitas nuvens. Tarde e noite com temporal, 20 milímetros previstos. A máxima pode chegar aos 18 graus. Agora já fazem 18 graus na cidade. Amanhã o dia será parecido, 7 milímetros de chuva previstos. As temperaturas devem variar entre 15 e 21 graus nesta quinta-feira.
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0: Depois do sucesso da primeira edição, vem aí a segunda edição da Tardezinha Sunset do ET. O evento, promovido pela Prefeitura de Varginha por meio da Secretaria Municipal de Turismo e Comércio, será no próximo domingo, das 2 às 6 da tarde, no gramado do Memorial do ET. Com o tema de Festa Junina e Copa do Mundo, o evento vai reunir famílias e visitantes em uma tarde de música, gastronomia, cultura e solidariedade.
1: O público é convidado a ir caracterizado com roupas juninas, cores do Brasil ou temas da Copa. A programação inclui brinquedos gratuitos para as crianças, praça de alimentação, feira de vinil, ponto de troca de figurinhas da Copa e show com a banda Sambalanço. Também haverá aula show de café e degustação de chocolates.
0: Para participar das atividades solidárias e ter acesso a algumas atrações, é preciso doar 1 litro de leite ou 1 quilo de alimento não perecível ou 1 agasalho em bom estado. O Vacimóvel também estará presente no evento para a atualização da caderneta de vacinação da população e aplicação da vacina contra a gripe.
1: Segundo a Prefeitura, a ação busca fortalecer o turismo, a convivência familiar e as ações sociais no município, transformando o Mirante do ET em um ponto de encontro da população.
0: Varginha vai receber no próximo sábado um evento inédito que promete unir fé, cultura e gastronomia no centro da cidade. A partir das 16h, a Concha Acústica e a Praça do ET serão palco do Sabores da Fé, com entrada gratuita e programação para toda a família. O encontro vai trazer uma praça de alimentação temática, com pratos e doces inspirados em santos e tradições da Igreja Católica, além de atividades de convivência e evangelização.
1: A programação também inclui apresentações musicais de bandas católicas do sul de Minas, com momentos de louvor, oração e muita animação para jovens e famílias. O evento é uma realização da Associação Nossa Senhora de Pentecostes e da Furania Nossa Senhora de Fátima da Renovação Carismática Católica, com apoio da Prefeitura de Varginha por meio da Secretaria Municipal de Turismo e Comércio.
0: E os fiéis de Varginha têm ainda um encontro marcado com a fé na próxima sexta-feira. A Matriz do Divino Espírito Santo vai receber uma missa especial promovida pelo movimento Chama de Amor, a partir das 19h. A celebração terá como destaque a consagração das famílias aos Sagrados Corações de Jesus e Maria em um momento de oração, renovação espiritual e bênçãos para os lares.
1: Os participantes também poderão adquirir velas antes do início da missa, que serão utilizadas durante a celebração. Toda a comunidade católica está convidada a participar. A missa será na próxima sexta-feira, às 19h, na Matriz do Divino Espírito Santo.
0: Ouça depois do intervalo.
1: Campanha em Varginha alerta para aumento da violência doméstica em dias de futebol.
0: Diz que denúncia 181 ganha versão online e permite envio de fotos e vídeos em Minas Gerais.
1: E ainda nesta edição.
0: Caso Joyce continua sem respostas e investigação segue em sigilo.
1: Leonardo Ciassi empossa a nova mesa diretora do Condedica.
0: A gente volta já já.
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1: 11h27. Varginha vai receber uma nova unidade fabril da empresa Nutrivital, em mais um investimento que fortalece a economia e o setor industrial do município. O anúncio foi feito pela Prefeitura e celebrado como mais um passo na consolidação da cidade como referência em logística e agronegócio no sul de Minas. A nova fábrica terá uma área inicial de 8 mil metros quadrados e será destinada à produção de aditivos, premixes, núcleos e concentrados para o agronegócio.
0: A escolha de Varginha levou em conta a localização estratégica do município, com destaque para o Porto Seco e a facilidade de distribuição para diversas regiões do país. Segundo a empresa, o investimento faz parte do planejamento de expansão até 2030 e está alinhado aos conceitos da indústria 5.0, que une tecnologia, inteligência artificial e valorização das pessoas.
1: O secretário municipal de Desenvolvimento Econômico, Henrique Tolguinha, destacou que a chegada da Nutrivital deve gerar novas oportunidades e reforçar a vocação de Varginha como polo do agronegócio e da logística. Já o prefeito Leonardo Ciassi afirmou que o investimento representa mais empregos, renda e desenvolvimento para o município.
0: O assunto agora é saúde. A Prefeitura de Varginha está sendo destaque no cenário da saúde ao receber reconhecimento em congressos nacional e internacional de imunização realizados na UFMG em Belo Horizonte. O município foi premiado com o prêmio Amigos do Zé Gotinha, compromisso de imunização, concedido pela Secretaria de Estado de Saúde de Minas Gerais, em parceria com a Escola de Enfermagem da UFMG e apoio da OPAS.
1: Além disso, as ações de vacinação realizadas em escolas de Varginha foram publicadas em uma revista de experiências exitosas do estado, reforçando o trabalho desenvolvido no município. Segundo a Secretaria Municipal de Saúde, o resultado é fruto da participação da população, que tem comparecido às campanhas e ajudado a elevar os índices de vacinação.
0: O prefeito Leonardo Ciassi destacou que os números de Varginha são superiores à média estadual e nacional e parabenizou as equipes pelo trabalho realizado em prol da saúde da população.
1: A Secretaria Municipal de Saúde de Varginha emitiu um alerta importante para a população sobre golpes que estão sendo aplicados pelo WhatsApp usando o nome da pasta. Segundo a Prefeitura, criminosos estão enviando mensagens falsas, prometendo liberação de remédios, exames gratuitos, benefícios sociais e até vale-gás. Mas é tudo golpe.
0: A secretaria destaca que, embora utilize o WhatsApp para comunicação com pacientes, nunca solicita fotos de documentos, receitas ou dados pessoais sem identificação e sem agendamento prévio confirmado. A orientação é clara. Recebeu mensagem suspeita? Não clica em links e não envia nenhuma informação pessoal.
1: Em caso de dúvida, o contato oficial da Secretaria de Saúde é o telefone 3690-2072. 3690-2072. A Prefeitura pede que a população compartilhe o alerta para evitar que mais pessoas caiam nesse tipo de golpe.
0: Mudando de assunto, o prefeito de Varginha, Leonardo Ciassi, empossou nesta manhã a nova mesa diretora do CONDEDICA, o Conselho Municipal de Defesa dos Direitos da Criança e do Adolescente. A posse foi no auditório dos Conselhos Municipais na Praça Santa Cruz e marca o início do biênio 2026 a 2028.
1: O CONDEDICA tem papel fundamental na formulação e acompanhamento de políticas públicas voltadas às crianças e adolescentes, auxiliando o poder público na identificação das principais demandas da área. Durante a cerimônia, o prefeito destacou a importância dos conselhos municipais como ferramenta de participação popular e orientação para as ações da administração.
0: A nova gestão conta com representantes de diversas secretarias municipais e também da sociedade civil organizada, reforçando a atuação conjunta na defesa dos direitos de crianças e adolescentes aqui em Varginha. O secretário de Habitação e Desenvolvimento Social, José Manuel Magalhães, fala sobre a importância do CONDEDICA.
7: Ele é um conselho muito importante porque ele atua na defesa dos direitos da criança e do adolescente. É ele que formula políticas, é ele que fiscaliza a política e ele também gerencia o Fundo Municipal da Infância e do Adolescente. Esse conselho, especificamente esse que toma posse agora, eles vão ter como incumbência desenvolver o plano municipal para criança e adolescente, desenvolver, ou seja, aplicar agora esse plano, que ele já está pronto, eles devem agora fazer com que esse plano seja efetivo no município. Tomaram posse os conselheiros hoje e têm 2 anos para desenvolver as suas atividades.
1: Os nomes dos integrantes da nova mesa diretora do CONDEDICA podem ser conferidos no site da Prefeitura de Varginha, varginha.mg.gov.br.
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0: Hora certa, 11h33. A morte da jovem Joyce Batiston, de 27 anos, continua cercada de mistério em Varginha. A Polícia Civil informou que as investigações seguem sob sigilo e que ainda aguarda os laudos periciais para determinar o que realmente aconteceu. Para relembrar o caso, Joyce foi encontrada ferida e inconsciente na Avenida Perimetral, na noite da última sexta-feira.
1: Nesta terça-feira, a empresa de transporte por aplicativo 99 informou que bloqueou o motociclista responsável pela corrida feita pela jovem e afirmou que está prestando assistência à família. Segundo a empresa, uma equipe especializada está em contato com os familiares para oferecer apoio psicológico e orientações sobre o seguro disponibilizado pela plataforma, que inclui auxílio com despesas funerárias.
0: A família de Joyce questiona a hipótese de atropelamento e acredita que a jovem possa ter sido agredida. Paralisados pela dor e pela falta de respostas, os parentes aguardam o resultado dos exames periciais, que serão fundamentais para esclarecer as circunstâncias da morte. Enquanto isso, a polícia segue trabalhando no caso e reforça que somente a conclusão dos laudos poderá indicar a causa da morte e os próximos passos da investigação.
1: A mobilização Nação Azul de Varginha lançou um alerta público sobre o aumento de casos de violência doméstica em dias de partidas de futebol. Segundo dados divulgados pela campanha, os registros de violência contra a mulher crescem quase 26% durante jogos. As agressões físicas apresentam um aumento de 21%, enquanto os casos de ameaça sobem cerca de 24%.
0: O manifesto faz parte da campanha #TainaEterna, criada para conscientizar a população sobre o combate ao feminicídio e à violência contra a mulher na região. De acordo com os organizadores, o esporte não é responsável pela violência, mas os dias de jogos acabam expondo comportamentos machistas, de controle e posse que contribuem para os casos de agressão.
1: A campanha também chama atenção para o número de feminicídios registrados no Brasil, que chegou a 1.568 casos no último levantamento nacional. Aqui em Varginha, mulheres vítimas de violência contam com atendimento especializado no Centro de Referência Integrado de Atendimento à Mulher, o CIAM, que atua em parceria com a Delegacia Especializada de Atendimento à Mulher, no bairro Vila Pinto.
0: O endereço do CIAM é Rua Coronel José Alves, número 159, no bairro Vila Pinto. Mais informações pelo telefone 3221-6217. Repetindo, 3221-6217. Em caso de urgência e flagrante, ligue 190, Polícia Militar.
1: E ficou mais fácil denunciar crimes em Minas Gerais. O Disque Denúncia 181 agora também pode ser acessado pela internet. A nova plataforma permite enviar denúncias anônimas com fotos, vídeos, áudios e até links, sem revelar a identidade do denunciante. As informações serão analisadas e encaminhadas para a Polícia Militar, Polícia Civil ou Corpo de Bombeiros.
0: O sistema atende todos os municípios do estado e ainda permite acompanhar o andamento da denúncia por meio de um protocolo. A novidade amplia a participação da população no combate à criminalidade, mas não substitui os telefones de emergência, como 190, 193 e 197.
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1: 11:38. O Clube Campestre de Varginha está com vaga para o cargo de gerente geral. Os candidatos devem ter ensino superior e experiência comprovada em cargos de gestão e liderança. Os benefícios são vale alimentação, assistência médica e odontológica, seguro de vida, refeição na empresa e auxílio combustível. Os interessados devem enviar currículo com pretensão salarial para o WhatsApp 9-1020-3241. 9-1020-3241.
0: A concessionária Hyundai em Varginha está com vaga para lavador de carros. Os candidatos devem ter CNH categoria B. Experiência na área é um diferencial. A empresa oferece salário compatível com o mercado e a jornada de trabalho é de segunda a sexta-feira. Os interessados devem comparecer à rua Pedro Gazola, número 90, no bairro Industrial JK.
1: A ID Logistics está com vaga para auxiliar operacional 1. A oportunidade é para atuar nas rotinas do setor logístico, com atividades como separação e conferência de mercadorias, organização de estoque e apoio geral à operação da empresa.
0: O salário é de R$ 1.775. Os benefícios são vale alimentação, transporte fretado, assistência médica e odontológica, seguro de vida, convênio com o SESC e outros incentivos. Os interessados devem enviar currículo para o WhatsApp 997164967, repetindo 997164967. 97 16 49 67.
1: A Prefeitura de Varginha, em parceria com o Grupo Santa Cruz, está oferecendo 20 vagas para o cargo de auxiliar de logística noturno. O candidato precisa ter ensino médio completo. O salário será informado durante a entrevista. As entrevistas serão nesta quinta-feira, a partir das 8h30 da manhã. Para participar, é preciso agendar horário ainda hoje, de 1 às 5 da tarde, pelo telefone 3690-4103. Repetindo, 3690-4103.
4: Plantão de farmácias.
5: Farmácias que vão fazer plantão diurno de 8 da manhã às 8 da noite até domingo, dia 28. Drogasil, da Praça João Pessoa, número 51, Natus Farma, da Avenida Rio Branco, 304, Eric Farma, na Avenida Rogaciano Francisco Coelho, 163, no Nova Varginha, e Drogaria Ultra Popular, na Avenida Doutor José Justiniano dos Reis, 2155, Alto Sion. As drogarias Natus Farma da Rio Branco e Drogasil da Praça da Fonte vão fazer plantão diurno 24 horas e plantão noturno no sábado de 8 da noite às 8 da manhã de domingo. A Eric Farma, da Avenida Doutor José Justiniano dos Reis, 1548 no Sion, vai fazer plantão noturno no domingo, de 8 da noite às 8 da manhã de segunda-feira, dia 29. Para saber mais a respeito do plantão de farmácias em Varginha, é só entrar em contato com a Rádio Melodia ou então consultar a Prefeitura através da internet.
4: Notas de falecimento.
0: Faleceu a senhora Margarida Montovani de Souza, de 79 anos, moradora do bairro Imaculada. Está sendo velada no cemitério municipal. O sepultamento será às 3 da tarde de hoje, no cemitério Campal.
1: Paulo Marcelino, de 56 anos, morador do bairro Cruzeiro do Sul, está sendo velado no cemitério municipal. O sepultamento será às 2 da tarde de hoje, no cemitério Campal.
0: Senhora Maria Concebida de Souza Mira, de 82 anos, moradora do bairro Cruzeiro do Sul, está sendo velada no cemitério municipal. O sepultamento será às 3 da tarde de hoje, no cemitério Campal.
1: Senhora Inês Furtado, de 87 anos, moradora do bairro Sion, está sendo velada no cemitério Campal. A cerimônia de cremação será às 4 da tarde de hoje, também no Campal.
0: Senhora Gracinda Freire Lourenço, de 70 anos, moradora de Eloy Mendes. A cerimônia de cremação foi na manhã de hoje, no cemitério Campal de Varginha.
1: Nossos sinceros pêsames às famílias enlutadas.
0: E ouça depois do intervalo.
1: Moradores de Varginha podem retirar de graça kit para TV digital até sexta-feira.
0: Copa do Mundo vira matéria na escola e ajuda alunos a aprender brincando.
1: E ainda nesta edição,
0: Futsal Sub-13 de Varginha termina a primeira fase na liderança e vai decidir em casa.
1: Prefeitura de Varginha oferece aulas gratuitas de dança e zumba durante a semana.
0: A gente volta já já.
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1: Quem ainda não tem um conversor para o sinal de TV digital em Varginha pode retirar o equipamento de graça até sexta-feira no antigo Clube VTC. A ação é realizada pela Associação Brasileira de Emissoras de Rádio e Televisão em parceria com a Seja Digital e o Ministério das Comunicações. Ao todo, estão sendo distribuídos cerca de 15 mil kits para a população.
0: A entrega no antigo Clube VTC das 8 da manhã às 5 da tarde. Para retirar o equipamento, basta apresentar um documento de identificação. Não é necessário fazer agendamento. Só nessa terça-feira, cerca de 2 mil kits foram entregues. Além do aparelho, os moradores recebem orientações sobre a instalação.
1: Com a mudança para o sinal digital, a população passa a ter acesso à TV aberta com imagem e som em alta definição, substituindo de vez o antigo sistema analógico. O diretor institucional da Rede Globo, André Dias, participa da ação e dá detalhes sobre o kit.
8: Ele contém uma antena, 20 metros de cabo e o conversor para os televisores que foram fabricados antes de 2010. Por que para os fabricados antes de 2010? Todos os televisores no Brasil fabricados depois de 2010, eles já vêm com um conversor integrado, ou seja, a televisão já tem um conversor instalado dentro dela. Então, a pessoa vem aqui, retira o seu kit completo com o conversor, e aí a minha sugestão para todos aqueles que não vão precisar do conversor é para que olhem aquela televisão antiga que está na cozinha ou às vezes dentro de um guarda-roupa, que ele pode instalar essa televisão e com esse conversor ele vai ter o som e imagem digital no seu televisor. As televisões novas, ele vai instalar a antena externa junto com o seu cabo, ele vai apontar aquela antena para a torre de televisão aqui de Varginha, vai realizar a busca de canais e vai ter um som e uma imagem perfeitos. A qualidade digital, melhor som, melhor imagem, e o que é melhor, você não vai pagar mensalidade nenhuma por essa qualidade que você vai receber na sua casa. Muitas pessoas hoje têm assistido televisão pela internet, mas o sinal recebido diretamente das emissoras de televisão, ele chega sem atraso, o chamado delay, né? Que as pessoas estão brincando muito nessa época da Copa, é que quem está assistindo televisão, eles gritam gol antes daquelas pessoas que estão assistindo pela internet. Então, e o processo é muito simples, é muito fácil, basta vir aqui no CEMEL, no Ginásio Poliesportivo, trago uma carteira de identidade, não precisa de atestado de residência, de nada, e aí ele vai retirar o seu kit, basta ele declarar que ele precisa do kit e não tem condições de adquirir esse kit, né?
1: Começou hoje o mutirão de combate à dengue no bairro Vila Murá, em Varginha. A orientação é para que os moradores façam uma limpeza em suas casas e coloquem nas calçadas o mais rápido possível todos os materiais inservíveis que possam acumular água, como móveis velhos, latas, plásticos, pneus e outros objetos. A vigilância ambiental reforça que não serão recolhidos galhos e entulhos de construção. A ação segue até sexta-feira.
0: A Prefeitura de Varginha, por meio da Secretaria Municipal de Agricultura e Pecuária, está reforçando serviços na zona rural com a aquisição de novos veículos para a frota. Foram incorporados uma pá carregadeira, um caminhão basculante e uma motoniveladora, a chamada Patrol, que vão ajudar na manutenção e melhoria das estradas vicinais do município.
1: Neste mês, a patrulha mecanizada já atuou em diversas regiões, como o acesso a Carmo da Cachoeira, a área do Barreiro e proximidades do Unis, além de outras comunidades rurais. Os serviços incluem patrulhamento, cascalhamento e construção de caixas de contenção, garantindo mais segurança e melhores condições para moradores e produtores rurais.
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5: No sorteio de ontem, realizado no Espaço da Sorte da Caixa Federal em São Paulo, mais um sorteio foi realizado. A Mega Sena teve acertador das 6 dezenas e a Loto Fácil acumulou. Uma aposta feita em Manaus, no Amazonas, acertou as 6 dezenas da Mega Sena. 2, 3, 8, 11, 17 e 22. 2, 3, 8, 11, 17 e 22. E vai receber um prêmio de mais de R$ 2.800.000. Para hoje, os apostadores terão a Loto Fácil, Loto Mania e Dupla Sena. Façam suas apostas e boa sorte!
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0: Hora certa, 11h50. Quem está procurando uma opção para se exercitar e se divertir à noite em Varginha tem uma boa notícia. A SEMEL, Secretaria Municipal de Esportes e Lazer, está oferecendo aulas gratuitas de dança em 3 dias da semana. Às segundas e quartas-feiras, no ginásio da SEMEL, no bairro São Geraldo, tem zumba das 7 às 7h50 da noite, com músicas latinas e sucessos do momento.
1: Em seguida, os participantes podem aproveitar as aulas de dança de salão, com ritmos como forró, bolero, samba de gafieira e soltinho. Já nas quintas-feiras, a partir das 7 da noite, o SEV, antigo VTC, no centro, recebe aulas de flashback, em parceria com o grupo Varginha Dance Retrô, com os professores Rose e Marcos e apoio da técnica da SEMEL, Jaqueline Mesquita.
0: Segundo a professora, as aulas estão fazendo sucesso e reunindo pessoas de todas as idades. Quem quiser participar ou obter mais informações, pode entrar em contato pelo telefone 3690-2172. 3690-2172.
1: A equipe de natação da SEMEL Varginha fez bonito no Campeonato Mineiro de Natação Vinculada de Inverno, realizado em Juiz de Fora. Com uma das menores delegações entre os principais clubes do estado, os varginhenses conquistaram a 6ª colocação geral, ficando a apenas 59 pontos das 4 melhores equipes da competição.
0: Mesmo com apenas 25 nadadores, a equipe somou mais de 1.300 pontos e se destacou pelo alto aproveitamento técnico. Ao todo, foram 6 recordes quebrados durante o campeonato.
1: Entre os destaques estão Luísa Benedetti Cruz, que bateu recordes nos 50 metros peito e 50 metros livres. Noá Araújo Latalisa, que estabeleceu novas marcas nos 100 e nos 50 metros livres. E Maria Eduarda Ferroni, recordista nas provas de 100 e 200 metros costas.
0: Os revezamentos da equipe Cresemel A também fizeram história, com novos recordes nas provas de 4 por 50 livre feminino e 4 por 50 medley misto. Os resultados confirmam o alto nível da natação de Varginha e o trabalho que vem sendo desenvolvido para formar atletas de destaque em Minas Gerais.
1: A equipe sub-13 de futsal da SEMEL Varginha fechou a primeira fase da LIDARP com chave de ouro. Jogando em casa no último domingo, os garotos conquistaram 2 vitórias importantes e garantiram a melhor campanha da competição. No primeiro jogo, Varginha venceu Alfenas por 3-0. Já na segunda partida, que valia a liderança geral do campeonato, a equipe varginhense bateu Campos Gerais por 4-2 e confirmou o primeiro lugar da fase classificatória.
0: Com o resultado, Varginha terá a vantagem de disputar todos os confrontos eliminatórios em casa, contando com o apoio da torcida. A comissão técnica destacou o empenho, a dedicação e o comprometimento dos atletas que vem representando o município com muita garra e determinação. O próximo compromisso da equipe está marcado para o dia 21 de setembro, quando começa a fase decisiva da competição.
1: O Campeonato de Futebol Amadorzão Varginhense 2026 já tem data definida para começar. O pontapé inicial será no dia 2 de agosto, reunindo 18 equipes na disputa pelo título. Os times foram divididos em 3 grupos de 6, com jogos na primeira fase disputados aos domingos pela manhã nos campos da Semel, Nego Horácio e Rubro Negro. Avançam para a próxima fase os 16 melhores colocados gerais.
0: No grupo A estão Libertas, Barcelona, América Varginha, Town e Country, Corsete e Carvalhos. No grupo B, Vargiana, Pessoal do São Geraldo, Canaã, Figueirinha, Nação Azul e Registânia. Já o grupo C é formado por União Corredor São José, Fertipar Sudeste, Petrópolis, Mascatinho, São Bento e Jacomelli.
1: Entre as novidades do regulamento, o número de jogadores de fora da cidade aumenta de 6 para 11 por equipe. Cada time também poderá inscrever 30 atletas e até 5 integrantes da comissão técnica. Outra mudança importante é a limitação de substituições, que agora serão 11 trocas em 4 paradas durante a partida.
0: A competição também terá regras mais rígidas para participação de menores de 18 anos e prestadores de serviços de outros municípios. A final e as semifinais serão disputadas no estádio Dilson Melo, o Melão, e a organização ainda busca patrocínio para a premiação do campeonato.
1: Antes do Amadorzão, no dia 26 de julho, acontece a Supercopa de Varginha, com o confronto entre Libertas e Associação Canaã. O prefeito Leonardo Ciassi destacou que o Amadorzão é um patrimônio do esporte varginhense e que a competição movimenta os bairros, valoriza os atletas e promove saúde e integração entre a população.
0: A Escola Municipal Doutor Jaci de Figueiredo, o CAIC 1, em Varginha, iniciou um projeto especial que une a temática da Copa do Mundo e o combate ao bullying para aproximar a família do ambiente escolar. A ação, chamada Comunidade Unida, Colorindo o Pátio com Respeito e Paixão, tem como objetivo incentivar a participação dos pais na rotina dos filhos por meio da revitalização artística do pátio da escola.
1: A proposta é que pais e alunos participem juntos da pintura de uma grande bandeira do Brasil e do mascote do projeto, o Pandinha, simbolizando valores como respeito, união e cooperação. As atividades acontecem ao longo desta e da próxima semana, em horários alternados, para permitir a participação das famílias.
0: A escola ainda orienta que os alunos levem roupas mais velhas para participar das pinturas com mais liberdade. Segundo a direção, a ideia é transformar o espaço escolar em um ambiente mais colorido, participativo e com mais convivência entre comunidade e escola.
1: Brasil enfrenta a Escócia pela última rodada da fase de grupos. Os detalhes com Bruno Mendes.
9: Nesta quarta-feira, o Brasil encara a Escócia a partir das 7 da noite em Miami, nos Estados Unidos. Neymar, recuperado de uma lesão na panturrilha, está relacionado. Por outro lado, Rafinha está fora. Ryan é um dos candidatos para entrar como titular. O técnico Carlo Ancelotti fala sobre o atacante do Bournemouth da Inglaterra.
10: É um dos detalhes, obviamente, sim. Eu acho que Ryan, quando entrou no lugar de Rafinha, fez um bom jogo. Ryan tem muito potencial neste aspecto, mas tem outros jogadores que podem adaptar ao sistema, mas se precisamos amplitude no campo, Ryan pode fazer este papel.
9: O Brasil deve começar jogando com Alisson, Danilo, Marquinhos, Gabriel Magalhães e Douglas Santos, Casemiro, Bruno Guimarães e Lucas Paquetá, Ryan, Matheus Cunha e Vini Júnior. Os resultados da Copa nesta terça-feira: Portugal 5, Uzbequistão 0, Inglaterra e Gana 0-0, Croácia 1, Panamá 0, Colômbia 1, República Democrática do Congo 0. Nesta quarta-feira também jogam Bósnia e Catar, Canadá e Suíça, Marrocos e Haiti, África do Sul e Coreia do Sul, México e Tchequia.
0: E E a Copa do Mundo está entrando em campo também nas escolas estaduais de Minas Gerais. Professores estão aproveitando a paixão pelo futebol para ensinar matemática, cultura e até teatro. Em algumas turmas, os alunos usam álbuns de figurinhas para aprender cálculos e progressões.
1: Já em outras, os estudantes pesquisam os países participantes no Mundial e apresentam peças teatrais sobre a história e os costumes de cada nação. A proposta é tornar as aulas mais atrativas e mostrar que educação e futebol podem jogar no mesmo time, levando conhecimento para dentro e fora da sala de aula. E assim chegamos ao fim de mais uma edição do Jornal do Cidadão, com apresentação, reportagens e edição de Paula Freire e Keila Costa.
0: Trabalhos técnicos, Roberto Carlos de Souza, locução JB.
1: Parceiros, Agência Rádio Web, Agência Brasil, Rádio Agência Nacional, Brasil 61, Assembleia de Minas e Agência Minas.
0: Também Prefeitura de Varginha, Fundação Cultural, Guarda Civil Municipal, Polícias Militar e Civil, Corpo de Bombeiros Militar e SEMU.
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0: O Jornal do Cidadão volta amanhã.
1: E você continua bem informado ao longo da programação com as edições do Repórter Melodia.
0: Muito obrigada pela sua companhia e pela sua audiência.
1: Fique agora com o programa Bem Brasil. Uma ótima tarde para você.
0: Boa tarde, até amanhã.
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2: Boa tarde, você que está sintonizando 102.3 MHz. Está no ar o Bem Brasil, seu ponto de encontro com a maior riqueza cultural deste país, a nossa música popular brasileira. Começando o Bem Brasil desta quarta-feira, dia 24 de junho, o Vanderly. No balanço do balaio.

0: Melodia, meio-dia 18, é o Barra Malho no Bem Brasil.
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2: Meio-dia e 29 no Bem Brasil, a gente atende a Heloísa Helena, mandando a música do Skank, uma partida de futebol, para o irmão dela, o Aladir, que está aniversariando hoje.

0: Dia, meio-dia e 45, mais uma super sequência com Djavan, Alceu Valença, Itamar Assunção e Skank. É o Bem Brasil.
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0: Agora vamos de 14 bis.

0: Melodia FM, meio-dia e 58, Milton Nascimento, Cazuza, Chico Buarque, 14 bis, fechando mais uma super sequência aqui no Bem Brasil.
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5: Estão abertas as últimas vagas para o pré-vestibular gratuito Leitura de Mundo em Varginha, voltado para estudantes que querem se preparar para o Enem e vestibulares. As aulas são presenciais no período noturno, facilitando a vida de quem trabalha ou estuda durante o dia. Além da preparação gratuita, os alunos ainda podem concorrer a uma bolsa de R$ 200 mensais. As inscrições devem ser feitas pelo formulário online ou pelo WhatsApp 38 9 99 26 10 36, 38 9 99 26 10 36. Keila Costa para o Repórter Melodia.
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0: Melodia FM 1:16, Marina Lima, Secos e Molhados, Erasmo Carlos e Gilberto Gil no Bem Brasil.
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0: Hanoi, Hanoi.
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0: Depois do Hanoi, Hanoi tem Legião Urbana.

No clima para o jogo de hoje, né? Fernanda Takai, Paulo Miklos. Agora Blitz para encerrar o Bem Brasil de hoje.

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7: A Secretaria Municipal de Saúde de Varginha emitiu um importante alerta para a população, alertando sobre golpes que estão sendo aplicados pelo WhatsApp usando o nome da pasta. Segundo a Prefeitura, criminosos estão enviando mensagens falsas, prometendo liberação de remédios, exames gratuitos, benefícios sociais e até vale gás. Mas atenção, tudo é golpe. A Secretaria destaca que, embora utilize o WhatsApp para comunicação com pacientes, nunca solicita fotos de documentos, receitas ou dados pessoais sem identificação e sem agendamento prévio confirmado. A orientação é clara. Recebeu mensagem suspeita, não clique em links e não envie nenhuma informação pessoal. Em caso de dúvida, o contato oficial da Secretaria de Saúde é o telefone 3690-2072. 3690-2072. A Prefeitura pede que a população compartilhe o alerta para evitar que mais pessoas caiam nesse tipo de golpe. Ronaldo Trombini, Repórter Melodia.
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4: A Prefeitura de Varginha está sendo destaque no cenário de saúde ao receber reconhecimento em congressos nacional e internacional de imunização realizados na UFMG em Belo Horizonte. O município recebeu a classificação do Prêmio Amigos do Zé Gotinha, compromisso de imunização, concedido pela Secretaria de Estado de Saúde de Minas Gerais, em parceria com a Escola de Enfermagem da UFMG e apoio da OPAS. Além disso, as ações de vacinação realizadas em escolas de Varginha foram publicadas em uma revista de experiências exitosas do Estado, reforçando o trabalho desenvolvido no município. Segundo a Secretaria Municipal de Saúde, o resultado é fruto da participação da população, que tem comparecido às campanhas e ajudado a elevar os índices de vacinação. O prefeito Leonardo Ciassi destacou que os números de Varginha são superiores à média estadual e nacional e parabenizou as equipes pelo trabalho realizado em prol da saúde da população. Ronaldo Trombini, repórter Melodia.
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3: Que beleza, muito bem. O Melodia Sertaneja já tá na mão, hein? Maravilha, aquele abraço pra você que tá na sintonia curtindo a gente. Onde quer que você esteja, abraços, abraços, agradecimentos e tudo mais. De toda a nossa melodia, de toda a nossa 102, a rádio da nossa gente. Vai que bate um vento, hein? Fidume, Jeque, Rio Negro e Solimões.

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1: Tá aí, abração, eu falei rapidinho aqui, um abração pro nosso companheiro

0: José Aladir, nosso colega de trabalho. Oi, um abraço aí, Zé Aladir. Felicidades pra você, meu querido. Gente boníssimo, nosso amigo José Aladir, o nosso Scooby-Doo. Maravilha, o Adriano Quirino, a Lúcia, né, o pessoal todo aí, né, a família Quirino. Um abraço aí pro meu primo Adriano, no Jardim Ribeiro. Aquele abraço, vai dar Brasil hoje de novo. Placar apertado, Adriano Quirino. Daqui a pouquinho a gente volta. Chupeta, Arthurzão das meninas.
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1: Tá aí o Lala Seresteiro, tá mandando alô pro Zé Aladir, né? Também é o professor de matemática, José Aladir. Pois é, alunada toda em festa, hein? O Lala Seresteiro também. Um abraço, Lala!

É verdade, né? Mentira não, o frio tá vindo, já chegou legal, aliás, né? Tá vindo, hein, Fernandão? Já chegou faz tempo, hein? Maravilha! Outono na área, o inverno começa ainda, né? Agora são 4 da tarde, maravilha, abração aqui. Quem fez aniversário também ontem foi o... Vamos conferir aqui quem é... O João, meu amigo João, maravilha, ele era amigo do Rodrigues, né, que compôs aquela, a música Casinha, né, que o Silvio Brito gravou e tal, é linda a música, né, e tem uma história interessante, né, João? O João era amigo dele de cervejinha, né, de suquinho. Um abraço, João, felicidades pra você também. É, João, os chicotinhos estão dormindo, viu, chicotinhos? Acordei eles aqui. Opa, parabéns!

0: Parabéns aí, João e José Ladir, e a todos os aniversariantes da data de hoje. É, parabéns a todos, hein? E o Brasilzão vai ganhar também, vai ser apertado, mas vamos ganhar, hein, galera? 4 horas mais 1 minuto.
1: Simplesmente demais.
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0: Um abraço, pessoal, no Manga Larga e no Santana.
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7: A Escola Municipal Doutor Jaci de Figueiredo, o CAIC 1, em Varginha, iniciou um projeto especial que une temática da Copa do Mundo e o combate ao bullying para aproximar a família do ambiente escolar. A ação chamada Comunidade Unida, Colorindo o Pátio com Respeito e Paixão, tem como objetivo incentivar a participação dos pais na rotina dos filhos, através da revitalização artística do pátio da escola. A proposta é que pais e alunos participem juntos da pintura de uma grande bandeira do Brasil e do mascote do projeto, o Pandinha, simbolizando valores como respeito, união e cooperação. As atividades acontecem ao longo desta e da próxima semana, em horários alternados, para permitir a participação das famílias. A escola ainda orienta que os alunos levem roupas mais velhas para participar das pinturas com mais liberdade. Segundo a direção, a ideia é transformar o espaço escolar em um ambiente mais colorido, participativo e com mais convivência entre comunidade e escola. Ronaldo Trombini, repórter Melodia.
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0: Ô, Teminho, manda sua história aí da música Casinha, né, do S. Rodrigues. Eu esqueci o primeiro nome dele. É, um abraço aí pro Teminho Tavares. Conta a história aí, a Vera Reis querendo estar na sintonia. E também aqui o pessoal do Manga Larga curtindo, Zezé de Camargo, Luciano, aí na Tapajós, no Santana, no Manga Larga. A Rosalia, a turma toda aí, um grande abraço.

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1: Ei, moleque, ó, o programa tá legal demais, hein? Tá dando eco aí, hein? Graças a Deus, 4h22.

0: É, galera, um abraço aí pro Daniel Cruz, pro Felipe no Mato Grosso, a Cleusa Mariano e o Teminho e a todos. Grande abraço mais uma vez pro Zé Aladir.
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0: E pro nosso amigo João, os aniversariantes, os demais também. Tchau, galera, até amanhã. Brasil,
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0: Um abraço também pro meu primo Adriano Querino. Tchau.

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1: Falou, sou Júlio Mulamanca Véia, sou Zezinho.
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3: Depois do sucesso da primeira edição, vem aí a segunda edição da Tardezinha Sunset do ET. O evento promovido pela Prefeitura de Varginha através da Secretaria Municipal de Turismo e Comércio será no próximo domingo, das 2 às 6 da tarde, no gramado do Memorial do ET. Com o tema de Festa Junina e Copa do Mundo, o evento vai reunir famílias e visitantes em uma tarde de música, gastronomia, cultura e solidariedade. O público é convidado a ir caracterizado com roupas juninas, cores do Brasil ou temas da Copa. A programação inclui brinquedos gratuitos para as crianças, praça de alimentação, feira de vinil, ponto de troca de figurinhas da Copa e show com a banda Sambalanço. Também haverá aula, show de café e degustação de chocolates. Para participar das atividades solidárias e ter acesso a algumas atrações, é preciso doar 1 litro de leite ou 1 quilo de alimento não perecível, ou ainda um agasalho em bom estado. O Vacimóvel também estará presente no evento para atualização da caderneta de vacinação da população e aplicação da vacina contra a gripe. Segundo a Prefeitura, a ação busca fortalecer o turismo, a convivência familiar e as ações sociais no município, transformando o Mirante do ET em um ponto de encontro da população. Ronaldo Trombini, repórter Melodia.
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Obrigado. Há muito tempo atrás, numa galáxia muito, muito longe, havia uma banda chamada o Aborto Elétrico. Essa banda se separou e as canções deles acabaram divididas entre nós e a Legião.

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1: Varginha vai receber uma nova unidade fabril da empresa NutriVital, em mais um investimento que fortalece a economia e o setor industrial do município. O anúncio foi feito pela prefeitura e celebrado como mais um passo na consolidação da cidade como referência em logística e agronegócio no sul de Minas. A nova fábrica terá uma área inicial de 8 mil metros quadrados e será destinada à produção de aditivos, premixes, núcleos e concentrados para o agronegócio. A escolha de Varginha levou em conta a localização estratégica do município, com destaque para o Porto Seco e a facilidade de distribuição para diversas regiões do país. Segundo a empresa, o investimento faz parte do planejamento de expansão até 2030 e está alinhado aos conceitos da Indústria 5.0, que une tecnologia, inteligência artificial e valorização das pessoas. O secretário municipal de Desenvolvimento Econômico, Henrique Touguinha, destacou que a chegada da NutriVital deve gerar novas oportunidades e reforçar a vocação de Varginha como polo do agronegócio e da logística. Já o prefeito Leonardo Ciassi afirmou que o investimento representa mais empregos e desenvolvimento para o município. Ronaldo Trombini, Repórter Melodia.
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4: Dezoito horas

dia de João Batista. Eu me lembro muito de uma passagem da Bíblia, lá do Antigo Testamento, do profeta Jeremias, porque ele foi chamado a ser profeta, a falar em nome de Deus, desde menino, desde o ventre da mãe dele. Ele era muito pequeno e falou: Senhor, mas eu sou pequeno demais, eu não sei falar direito. E Deus fala para ele assim: eu vou colocar as minhas palavras na sua boca. Isso é muito bonito, sabe por quê? Porque, na verdade, Deus nos conhece muito antes de nós termos nascido e nos ama. Por isso nós viemos aqui para a Terra. Deus nos envia na Terra para cumprirmos uma missão, todos nós, todos. Nós podemos cumpri-la ou não. Isto vai depender do nosso livre-arbítrio, da nossa liberdade de escolher se nós queremos seguir o bem, as coisas de Deus ou não. Mas todos nós temos uma missão aqui na Terra. E hoje nós celebramos esse homem que teve uma missão fantástica, né? Ele anunciou o Cristo, primo de Jesus, parente de Maria. Ele veio para anunciar o primo. E falavam para ele: você é aquele que deve vir, o Messias prometido? Não, eu não. Eu vim para preparar os caminhos dele, endireitar as estradas para ele passar. Mas eu não sou digno nem de desamarrar as sandálias dos pés dele. Que coisa linda, que humildade, que senso de missão que ele tinha. E de proporção, né? Poderia falar: não, eu sou assim, eu sou figurão. A vaidade poderia falar mais alto e ele dizer: nossa, estão achando que eu sou o Messias. Quem sabe eu sou mesmo. Porque você sabe que tem gente que acha que é, né? Mas João Batista não. João Batista sabia que ele veio só para preparar o caminho, que ele não era a estrela. É como se fosse uma lua, iluminado pela estrela, iluminado pelo sol, mas ele não era o sol. Ele cumpriu a missão dele com coragem, inclusive foi morto por isso. Não tinha medo de falar, não tinha medo de anunciar, não tinha medo de pregar a boa nova daquilo que viria, o reino de Deus, e pedir às pessoas que se preparassem porque estava chegando. E ele era contundente, forte, sério e tinha vários seguidores. Tanto que alguns seguidores dele, quando Jesus apareceu, passaram para Jesus. Foram seguidores de Jesus, discípulos e apóstolos de Jesus. É muito bonito ver a história de João Batista, porque ela se parece realmente com cada um de nós, se você pensar bem. No cristianismo, todos nós somos profetas de Cristo. Todos nós somos preparadores para que as pessoas conheçam o Cristo. Todos nós somos anunciadores do reino de Deus, como João Batista. Todos nós deveremos levar o Cristo às pessoas, preparar o coração das pessoas para que Jesus possa entrar e libertá-la de tudo que é ruim. Porque Jesus veio libertar e João Batista veio anunciar o libertador. E nós somos aqueles que anunciam o libertador. Nós somos aqueles que preparam o caminho para que Jesus possa entrar. Nós podemos muito bem dizer: não, não quero preparar esse caminho. Não quero essa missão para mim. João poderia ter dito, Maria de Nazaré poderia ter dito, mas não disseram. E o fato de que eles não disseram não a Deus, nós estamos aqui hoje. Somos cristãos, seguidores de Jesus, libertos da morte. Porque Jesus veio para nos libertar da morte. E é muito sério isto, porque é muito mais fácil a gente fugir da raia. No risco, a gente pode ser até crucificado. Falar a verdade, anunciar o bem, falar do amor, da bondade, da seriedade, da honestidade, num mundo com tanta gente fazendo falcatruas, a gente pode ser taxado de louco, fanático,
tantas outras coisas que falam, né, de quem está ali firme no arreio, não abre mão das suas convicções, dos seus valores. São tantos os valores contrários ao Evangelho no mundo de hoje, meu amigo, minha amiga, que nós estamos carecendo mesmo de mais João Batista, sabe? Na época, João Batista foi decapitado. O Herodes pediu a cabeça dele, porque a enteada, que o Herodes era apaixonado, veio pedir a cabeça dele, amando da mãe, que também não era mulher do Herodes, era cunhada, que ele começou a conviver com ela, traindo o próprio irmão. E a filha, ele se apaixonou pela moça, e a moça, então, a pedido da mãe dela, que não gostava do João Batista, pediu a cabeça dele. Quantas pessoas gostariam de pedir a nossa cabeça porque nós estamos incomodando? Quantas pessoas até hoje são maltratadas, são caluniadas porque falam a verdade? Quantas pessoas no nosso mundo, pessoas santas, pessoas honestas, sérias, que tentaram levar uma vida honesta e foram assassinados, foram deixados de lado, foram caluniados, foram difamados. Nós somos aqueles que não difamam, mas que anunciam o bem. Nós enxergamos o mal, enxergamos o erro, enxergamos aquilo que não está errado, mas não condenamos. Nós anunciamos a luz. E é isso que é preciso. Só a luz pode expulsar a treva. Só a luz. A treva não sai sozinha. A treva sai com a luz. Quando você ilumina o seu ambiente, ilumina a vida das pessoas, aí então elas passam a viver de maneira muito mais feliz. Porque é preciso luz para nos iluminar de dentro para fora. Não é a luz externa que nos ilumina de verdade, porque a escuridão não está do lado de fora da nossa vida, está dentro de nós. O mal não está do lado de fora da minha vida, não vem de fora, o mal está dentro de mim. E nós temos que buscar expurgar este mal e anunciar para as pessoas que é possível acabar com o mal que nos deixa infelizes, doentes física e emocionalmente, e espiritualmente, mas é a luz de Cristo que vai nos iluminar, a luz da verdade, do amor, da solidariedade, da paz, a luz da concórdia, da sabedoria. Realmente, se nós vivemos os projetos que estão lá no Evangelho de Cristo, as propostas que Ele nos fez, nós vamos ser mais felizes. E o João Batista anunciava isto, né? Preparem, gente, fiquem preparados. O reino de Deus, reino de amor e de justiça está chegando aí. É preciso ficar preparado para entendê-lo, para recebê-lo. O que aconteceu na época de João Batista e de Jesus? Muitas pessoas não entenderam, não perceberam. Muitas pessoas não acataram a mensagem de Jesus porque a cabeça estava tão feita para outro tipo de coisas. Estavam com a cabeça tão feita para poder, para dinheiro, para pompa e circunstância, que não entenderam que a proposta de Jesus era bem outra. Eles esperavam um Messias que os fosse libertar do reino dos romanos, do jugo romano, e veio um Messias que veio libertar o coração deles primeiro. Depois que eu sou liberto, que o meu coração é liberto, eu não sou escravo de mais nada e de mais ninguém. Eu sou livre. E eles não entendiam, mas eles queriam um poder político, eles queriam uma libertação política, eles queriam mais sucesso, mais fama, mais poder lá dentro de Israel, mais riqueza, porque eles estavam preocupados em perder dinheiro com os impostos de Roma. Então os sacerdotes, os fariseus apegados demais à letra da lei, os saduceus, não entenderam. E mataram o próprio Salvador. Mataram João Batista e depois mataram o Salvador. Não entenderam nada. Agora nós precisamos anunciar que Jesus morreu lá, mas ficou vivo e ressuscitado. E Ele continua nos libertando e libertando a
todos aqueles que querem fazer a vontade de Deus Pai na sua própria vida e serem pessoas boas, honestas, livres, santas. Mas é preciso ter a coragem, o peito, a perseverança, a gana de João Batista. Será que nós conseguimos?

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1: Dezoito horas e 17 minutos.
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1: Atenção, radialistas de todo o Brasil. É hora de noticiar os fatos que ajudam a construir um novo país. Direto dos estúdios da Empresa Brasil de Comunicação, em Brasília, vem aí a Voz do Brasil.
2: Em Brasília, 19 horas.
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3: Olá, boa noite.
2: Boa noite para você que nos acompanha em todo o país.
3: Quarta-feira, 24 de junho de 2026.
2: Vamos ao destaque do dia, emprego.
3: Dados do Ministério do Trabalho apontam que em fevereiro o Brasil ultrapassou a marca de 62 milhões de empregos formais ativos.
2: O número representa mais de 2 milhões de postos de trabalho com carteira assinada a mais que no mesmo mês do ano passado.
3: Participação feminina no mercado de trabalho cresceu 4,74%. Pablo Mundim.
4: Entre os jovens de 18 a 24 anos, o aumento foi ainda mais expressivo, quase 19% em relação ao mesmo mês do ano anterior.
2: E ainda, recorde no turismo doméstico.
3: De janeiro a maio desse ano, o número de passageiros voando dentro do país chegou a 42 milhões, um recorde. Graziela Mendonça.
5: O número de passageiros internacionais voando no Brasil também aumentou no período de janeiro a maio. Foram 12 milhões e 800 mil estrangeiros viajando aqui no país, 10% a mais que o registrado no mesmo período do ano passado.
2: Você vai ouvir também saúde.
3: O programa Agora Tem Especialistas vai levar atendimento médico a indígenas em comunidades de difícil acesso.
2: E profissionais do SUS vão ensinar pais e cuidadores a estimularem o desenvolvimento de crianças de até 6 anos. Cleide Lopes.
6: A ideia é fortalecer o vínculo familiar, contribuindo assim para o desenvolvimento saudável das crianças.
3: Hoje na apresentação da Voz do Brasil, Mariana Jungmann e Luciano Seixas.
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3: O mercado de trabalho brasileiro continua em expansão.
2: Em fevereiro, o crescimento foi de 3,6% em relação ao mesmo mês de 2025.
3: Os dados revelam ainda um crescimento na participação feminina. Mais da metade das vagas criadas no mês foram ocupadas por mulheres.
2: Os números são da RAIS, a Relação Anual de Informações Sociais do Ministério do Trabalho e Emprego, que agora passa a ser divulgada mensalmente.
3: Os dados complementam as informações do Cadastro Geral de Empregados e Desempregados, o CAGED.
4: O mercado de trabalho brasileiro segue em expansão. Dados divulgados nesta quarta-feira da Relação Anual de Informações Sociais, a RAIS mensalizada, que complementam as informações do novo CAGED, mostram crescimento na geração de empregos. O país alcançou em fevereiro deste ano a marca de 62 milhões e 200 mil vínculos formais ativos entre trabalhadores da iniciativa privada e do serviço público. O número representa crescimento de 2 milhões e 170 mil empregos formais na comparação com fevereiro do ano passado. O avanço foi registrado em todas as regiões do país, com destaque para o Norte e o Nordeste. Os dados também mostram crescimento da participação feminina no mercado formal, que chegou a quase 29 milhões de vínculos, como destaca o ministro do Trabalho e Emprego, Luiz Marinho.
7: Ampliando a parcela de mulheres do mercado formal, ou seja, enquanto cresceu mulher 1 milhão 290, homens cresceu 879 mil novos vínculos, um crescimento de 2,7 para homens, 4,7 para mulheres. As mulheres ocupando mais o mercado de trabalho. Mas ainda há espaço aqui para crescer. Aumento de creche, por exemplo, os municípios favorece para que as mulheres ocupem mais posições no mercado de trabalho.
4: Entre os jovens de 18 a 24 anos, o aumento foi ainda mais expressivo, quase 19% em relação ao mesmo mês do ano anterior. Os números também apontam avanço na inclusão de diferentes grupos sociais. Os maiores crescimentos proporcionais foram registrados entre trabalhadores indígenas, pretos e pardos, demonstrando uma ampliação do acesso ao emprego formal no país. Reportagem Pablo Mundim.
2: O Brasil brasileiro está viajando mais pelo país.
3: Pela primeira vez na história, o número de passageiros domésticos passou de 42 milhões, um recorde.
2: O turismo de negócios...

0: tem um destino preferido.
1: Eu costumo viajar mais pelo Nordeste. Minha preferência é pelas praias, e para mim as praias do Nordeste são as melhores. A comida, a receptividade, as pessoas do Nordeste são calorosas, né?
0: E como Verônica, cada vez mais brasileiros decidem viajar dentro do país. Foram 42 milhões de passageiros voando de norte a sul entre janeiro e maio deste ano. Um recorde no volume de passageiros domésticos, segundo o Ministério do Turismo. O número é 6% maior que os 39 milhões e 800 mil passageiros registrados no mesmo período do ano passado. Analisando somente o mês de maio, o volume também foi recorde, com 8 milhões e 300 mil passageiros domésticos, a maior movimentação para o mês da série histórica. O ministro do Turismo, Gustavo Feliciano, disse que os bons resultados do setor têm movimentado a economia do país.
2: Estamos registrando recordes atrás de recordes. Graças ao desenvolvimento do Brasil e às políticas adotadas pelo governo federal, estamos conseguindo manter os bons resultados. Isso tudo reflete na geração de emprego e renda para a população. Estamos com o maior saldo de empregos da história no setor do turismo, com mais de 2,4 milhões de empregos com carteira assinada. Continuaremos trabalhando para promover ainda mais o turismo interno e também a atração de turistas estrangeiros, gerando dignidade para a nossa população.
0: O número de passageiros internacionais voando no Brasil também aumentou no período de janeiro a maio. Foram 12 milhões e 800 mil estrangeiros viajando aqui no país, 10% a mais que o registrado no mesmo período do ano passado. Outro resultado positivo foi observado no turismo corporativo, que envolve eventos empresariais e negócios. Entre janeiro e maio, o faturamento nesse segmento foi recorde, 6 bilhões de reais, maior valor da série histórica iniciada em 2022. Reportagem Graziela Mendonça.
3: Um novo aporte de 140 bilhões de reais foi anunciado esta semana para a Nova Indústria Brasil, a política de modernização industrial do governo federal.
4: Os recursos vão ser direcionados para as 6 missões que fazem parte dessa política. São elas: agroindústria, saúde, infraestrutura, transformação digital, bioeconomia e tecnologias para soberania e defesa nacionais.
3: Lançada em 2024, a NIB tem como objetivo impulsionar a indústria nacional até 2030. A partir da modernização do parque industrial e da adaptação às novas tecnologias.
4: A NIB também tem como meta aumentar a exportação de produtos brasileiros utilizando práticas de produção sustentáveis e menos poluentes.
3: Hoje, durante o programa Bom Dia Ministro, o titular do Ministério do Desenvolvimento, Indústria, Comércio e Serviços, Márcio Elias Rosa, afirmou que o investimento no setor contribui para o desenvolvimento social do país.
5: Quer promover, desde inovação, sobretudo inovação, a incorporação de novas tecnologias, promover a transição digital, né, para que nós tenhamos a chamada indústria 4.0, como também aumentar a nossa capacidade exportadora, para que o Brasil possa estar na cena internacional, não apenas com commodities, o que é muito bom e funciona muito bem, mas também com produtos com valor agregado. Não há desenvolvimento social se não tiver desenvolvimento econômico. É preciso que um esteja ligado ao outro.
4: E ainda falando de desenvolvimento, taxistas e motoristas de aplicativos que tiveram o cadastro aprovado pelo programa Move Brasil já podem procurar as concessionárias de automóveis indicadas para financiar novos veículos.
3: A linha de crédito de até 30 bilhões de reais é voltada para a renovação da frota desses profissionais.
4: O Move Brasil garante juros mais baixos, prazo de financiamento de até 72 meses e mais 6 meses de carência.
3: E abrange também compra de equipamentos de segurança, no caso das mulheres.
4: Podem participar profissionais com pelo menos 12 meses de atuação que tenham realizado, no mínimo, 100 corridas e também taxistas registrados.
3: Os interessados em aderir ao programa podem realizar o cadastro na página gov.br/movebrasil.
4: Saúde para a população indígena.
3: O programa agora tem especialistas do Ministério da Saúde e espera realizar mais de 13 mil atendimentos até o fim de junho em territórios do Ceará, Pernambuco, Amapá e Pará.
4: A iniciativa leva consultas, exames e cirurgias para áreas de difícil acesso, garantindo assistência médica diretamente para as comunidades.
3: Somente nos mutirões oftalmológicos, a expectativa é realizar cerca de 1.600 consultas especializadas, 8 mil exames e mais de 340 40 cirurgias.
6: A indígena Creuza Nunes, do Amapá, aprovou o atendimento oferecido pelos profissionais do Sistema Único de Saúde no mutirão realizado na comunidade.
7: Gostei muito que eles vieram, eles fizeram tudo as consultas, conversaram bem com a gente. Todos os indígenas que queriam fazer consulta, ultrassom, todo tipo de exames fizeram aqui.
6: Até o final de junho, indígenas de territórios localizados no Ceará, Pernambuco, Amapá e Pará vão receber cuidados médicos por meio do programa Agora Tem Especialistas. A expectativa é de que sejam realizados mais de 13 mil atendimentos, entre consultas, exames e procedimentos. A secretária de Saúde Indígena do Ministério da Saúde, Lucinha Tremembé, destacou os serviços oferecidos.
8: Nossa meta é superar 15 mil procedimentos, ofertando consultas, exames, avaliações cirúrgicas e procedimentos especializados. Também estamos levando equipes especializadas para regiões de difícil acesso, incluindo a terra indígena Tumucumaque e a terra indígena Zoé.
6: A enfermeira Raquel Lira Pinheiro, coordenadora da Casa de Apoio à Saúde Indígena do Amapá, afirma que ficou surpresa com a procura por atendimentos durante o mutirão.
9: Nunca tivemos uma ação com tanta procura, né, com tanto número de atendimentos e com tantas altas, né, dos indígenas para seus territórios. No segundo dia, nós já tivemos um número muito elevado, com esses indígenas voltando para o seu território, com essas demandas reprimidas sanadas.
6: Desde o início da estratégia, em agosto de 2025, já foram realizados 14 mutirões em diferentes regiões do país, contemplando territórios do Alto Rio Solimões, Médio Rio Solimões, Vale do Javari, Chavante, Yanomami e Ecauana, Alto Rio Negro, Guamá Tocantins, Altamira e Rio Tapajós. Em 2025, foram registrados mais de 9.500 procedimentos especializados. Em 2026, o número já ultrapassa 17 mil atendimentos, entre consultas, exames e procedimentos. Reportagem Luana Karen.
4: E pais e responsáveis por crianças de até 4 anos devem ficar atentos ao calendário de vacinação.
3: O Ministério da Saúde inclui hoje uma segunda dose de reforço contra a poliomielite para ampliar a proteção contra a paralisia infantil.
4: A segunda dose é recomendada para crianças que já completaram o esquema primário e receberam o primeiro reforço.
3: Com a atualização, o esquema completo passa a ter 5 doses. A vacina está disponível gratuitamente em todas as unidades básicas de saúde do país.
4: O Brasil não registra casos do vírus desde 1989. Com o reforço, o Ministério da Saúde espera prolongar o tempo de imunidade e garantir a erradicação da doença.
3: Para mais informações, acesse saúde.gov.br ou procure a unidade de saúde mais próxima.
4: E para estimular ainda mais o desenvolvimento saudável das crianças, profissionais do SUS estão recebendo uma capacitação especial.
3: Eles estão sendo formados para ensinar os pais e responsáveis a estimular os filhos na primeira infância.
4: A ideia é que eles estejam aptos a oferecer orientações sobre brincadeiras, jogos e estímulos que ajudem a fortalecer o vínculo familiar.
10: Mais de 2.500 profissionais do Sistema Único de Saúde já estão preparados para apoiar o desenvolvimento infantil da atenção primária. Eles foram capacitados na abordagem Cuidados para o Desenvolvimento da Criança, que tem como meta habilitar os profissionais a desenvolver atividades com cuidadores para fortalecer o vínculo com crianças e, assim, promover o desenvolvimento nos primeiros anos de vida. A enfermeira Sheila Los Vernert foi uma das profissionais capacitadas. Ela trabalha em uma unidade básica de saúde em Ponta Grossa, no Rio Grande do Sul. Ela fala sobre como essa capacitação tem ajudado num atendimento mais humanizado às crianças.
11: Eu consigo sim ver pelos meus atendimentos antes do curso e depois do curso, como eu consegui dar muito mais informação, e parece que até o vínculo com essas mães melhoraram muito, sim. Eu sempre procurei ser mais acolhedora, assim, tudo, mas acho que algumas ideias, incentivar mais essas mães, assim, era meio muito técnico. E depois, assim, no curso, assim, me abriu um leque de mais possibilidades, de ideias, situações simples, como ensinar a brincar com a criança, incentivar a brincar, como isso ajuda no desenvolvimento dessa criança, né, no futuro.
10: O curso qualifica

0: ele é fortemente influenciado por essas interações nos primeiros anos de vida. Essas interações, elas são responsáveis pelo desenvolvimento do cérebro, pelo estabelecimento das sinapses, né, no cérebro. E quanto mais, então, né, o cuidador pratica atividades muito simples, como, por exemplo, conversar com a criança, cantar, contar histórias, brincar, todas essas atividades, né, têm um papel fundamental no desenvolvimento dessas habilidades, do desenvolvimento infantil.
1: O curso Cuidados para o Desenvolvimento da Criança na Atenção Primária à Saúde é de graça e está disponível para profissionais do SUS, como médicos, enfermeiros, psicólogos e fisioterapeutas. A capacitação é oferecida na modalidade online com carga horária de 30 horas e está disponível no site unasus.gov.br. Reportagem Cleide Lopes.
2: O ministro da Saúde, Alexandre Padilha, inaugurou hoje em Cubatão, São Paulo, a 10ª Unidade Móvel de Saúde do programa Agora Tem Especialistas, Caminhoneiro e Caminhoneira.
3: A iniciativa leva serviços do SUS diretamente a pontos de parada e descanso nas estradas.
2: A estrutura oferece consultas médicas e de enfermagem, vacinação, testes rápidos, exames laboratoriais básicos, eletrocardiograma e teleconsultas.
3: O ministro Alexandre Padilha destacou que as unidades móveis de saúde como esta ajudam os caminhoneiros a fazerem um acompanhamento de saúde que eles não costumam fazer em suas cidades de origem.
4: A gente tem quase 400 mil caminhoneiros cadastrados nas unidades básicas de saúde de origem pelas equipes de saúde da família, mas de cada 10, 4 nunca sequer foram uma vez nas unidades básicas de saúde de origem. A gente está aproveitando que no meio do trabalho, nesse momento de descanso, faz a vacinação, faz os exames, e está vendo muita gente que estava com a medicação incorreta, então ajusta a medicação para doenças crônicas como hipertensão, diabetes, problemas relacionados à obesidade, muitos problemas no campo da saúde mental.
2: Na tarde de hoje, o ministro também lançou a Política Nacional de Atenção Integral à Saúde da População em Situação de Rua.
3: Ela também prevê a criação de unidades móveis de rua.
2: Serão 400 veículos que ampliarão a capacidade de atuação nas cidades e devem contemplar todas as equipes cofinanciadas pelo Ministério da Saúde.
3: 300 milhões de reais para estimular o desenvolvimento científico e a inovação no Brasil.
2: Está aberta mais uma chamada universal do CNPq, que tem o objetivo de apoiar pesquisas em todas as áreas do conhecimento.
3: As inscrições vão até 3 de agosto.
5: Na Universidade de Brasília, o professor Fábio Pitella lidera uma equipe de pesquisadores em busca de novas formas de tratamento contra o câncer. A pesquisa consiste em editar o genoma de células cancerígenas para bloquear o avanço da doença. O trabalho da equipe foi contemplado por um edital do CNPq de 2024, que destinou cerca de R$140 mil para a pesquisa. O professor explica que o dinheiro é essencial para a continuidade do trabalho.
6: As pesquisas são relativamente caras, nós usamos insumos que não são tão triviais, então sem o fomento do CNPq é praticamente impossível a gente conduzir uma pesquisa dentro de uma instituição pública. O edital universal, ele nos ajuda a manter o laboratório funcionando, mas também a formar pessoas e capacitar recursos humanos, né?
5: Agora em 2026, uma nova chance está disponível para pesquisadores que buscam apoio financeiro para seus trabalhos. A chamada universal deste ano vai investir R$300 milhões em inovação científica. Este é o terceiro edital lançado nos últimos 4 anos. De acordo com o presidente do CNPq, Conselho Nacional de Desenvolvimento Científico e Tecnológico, Olival Freire, a iniciativa garante previsibilidade para as pesquisas.
7: Elas têm que ser como desfile de escola de samba, jogo de Copa do Mundo. Você tem que saber que ela vai acontecer em qual época do ano, porque a ciência é uma atividade que depende de previsibilidade. Você tem que preparar projetos de pesquisa, você tem que mobilizar colegas, mobilizar alunos.
5: A chamada é dividida em três grupos. Faixa A, voltada para jovens doutores com projetos de até 24 meses. Faixa B, destinada a pesquisadores com vínculo formal na instituição de pesquisa e projetos de até 36 meses. E

0: faixa C, que compreende pesquisadores mais experientes, com equipes maiores e cooperação entre instituições. Pelo menos 90 milhões de reais serão destinados para fomentar projetos desenvolvidos nas regiões Norte, Nordeste ou Centro-Oeste. As inscrições vão até 3 de agosto e o edital completo está disponível em gov.br/CNPq. Reportagem Graziele Bezerra.
1: Também esta semana foram anunciados outros 300 milhões de reais pelo Ministério da Ciência, Tecnologia e Inovação para iniciativas de popularização da ciência no país.
2: Nesse caso, os recursos serão destinados a apoiar projetos como Olimpíadas Científicas, Feiras de Ciências e programas de formação de jovens cientistas.
1: O programa também contempla investimentos em museus, centros de ciência, planetários e outras estruturas dedicadas à difusão do conhecimento científico.
2: A Prova Nacional Docente foi criada pelo Ministério da Educação para apoiar a seleção de professores da educação básica pública em todo o país.
1: Ela testa se os candidatos possuem as competências essenciais para a docência.
2: Os resultados de cada exame têm validade de 3 anos e podem ser utilizados em múltiplos processos seletivos ao longo desse período.
1: Além disso, a prova também corresponde à avaliação teórica do ENAD, o Exame Nacional de Desempenho de Estudantes para os cursos de licenciatura.
2: No ano passado, mais de 500 mil professores alcançaram o padrão de proficiência na prova. E esse ano, as inscrições para ela já estão abertas.
3: O Ministério da Educação abriu as inscrições para a Prova Nacional Docente, a PND. Os professores interessados têm até o dia 3 de julho para se inscrever no exame por meio do endereço pnd.inep.gov.br. Os participantes que tiveram o pedido de isenção da taxa de inscrição aprovado devem acompanhar as próximas etapas do cronograma e efetivar a inscrição dentro do prazo estabelecido. Já aqueles que tiveram a solicitação negada precisam pagar a taxa de R$ 85. A PND vai ser aplicada no dia 20 de setembro. O resultado final está previsto para ser divulgado no dia 15 de dezembro. O ministro da Educação, Leonardo Barchini, destacou que a prova é uma grande oportunidade para os professores do país.
4: Mais de 2 mil redes vão utilizar a sua nota. A nota da prova que você faz hoje vale para os 3 anos seguintes. No ano passado, mais de 10 mil professores ingressaram ou na rede estadual ou na rede municipal com a nota da PND.
3: A Prova Nacional Docente faz parte do programa Mais Professores para o Brasil, que reúne ações de reconhecimento e qualificação do Magistério da Educação Básica e de incentivo à docência no país. Neste ano, a PND registrou adesão de 2.031 entes federativos. O número representa a participação de 96% das capitais e de 85% dos estados brasileiros, um crescimento superior a 30% em relação a 2025. Para mais informações, acesse as redes sociais do Ministério da Educação ou portalgov.br/MEC. Reportagem Júlio César de Oliveira.
1: E essas foram as notícias do Governo do Brasil.
2: Uma realização da Secretaria de Comunicação Social da Presidência da República.
1: Com produção da empresa Brasil de Comunicação.
2: Fique agora com o Minuto do TCU. Em seguida, as notícias do Poder Judiciário e do Congresso Nacional. Boa noite.
1: Boa noite para você. Até amanhã.
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7: O Tribunal de Contas da União avaliou o Compromisso Nacional Criança Alfabetizada, programa do governo federal voltado a garantir a alfabetização de todas as crianças até o segundo ano do ensino fundamental. A auditoria teve foco na formação continuada de professores, coordenadores pedagógicos, diretores e outros profissionais da educação. O programa prevê apoio técnico e financeiro a estados e municípios, além do acompanhamento dos resultados. A fiscalização apontou avanços na política, mas identificou desafios que podem comprometer o alcance das metas. Um exemplo é a dificuldade de coordenação entre estados e municípios. O tribunal também destacou que o monitoramento das ações é frágil e determinou ao Ministério da Educação que crie plano de ação para corrigir os erros. Saiba mais em tcu.gov.br.
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9: STF valida a criação de feriado de Corpus Christi no estado do Rio de Janeiro.
10: CNJ aprova novas regras para o sepultamento de corpos não identificados e para a emissão das certidões de óbito.
11: Empresa de segurança deve incluir todos os carros no cálculo de cota de aprendiz.
12: Boa noite, eu sou Marcela Luiz.
13: E eu sou Walter Lima.
14: Supremo Tribunal Federal mantém validade de lei do Rio de Janeiro que transformou o dia de Corpus Christi em feriado estadual.
15: A decisão unânime foi tomada em sessão plenária virtual. Marcelo Della Libera.
16: A ação foi apresentada pela Confederação Nacional do Comércio de Bens, Serviços e Turismo, a CNC, que alegava invasão da competência privativa da União para legislar sobre direito do trabalho. Mas a relatora do caso no Supremo Tribunal Federal, ministra Carmen Lúcia, entendeu que a lei estadual questionada protege um patrimônio cultural e material, sendo de competência legislativa concorrente da União, dos estados e dos municípios, conforme prevê a Constituição Federal. Ainda segundo a ministra, o processo destaca que a celebração de Corpus Christi, em diversos municípios fluminenses, assume característica de festividade popular, com eventos musicais, feiras e atividades que movimentam significativamente a economia local e o turismo.
17: Conselho Nacional de Justiça aprova novas regras para o sepultamento de corpos não identificados e para a emissão das certidões de óbito.
18: A medida fortalece a busca por desaparecidos e evita a perda de informações importantes para as famílias. Judite Aragão.
19: Pela resolução, o enterro e o registro de óbito só poderão ser autorizados após a apresentação de um laudo da Polícia Científica que comprove a coleta de dados biométricos e biológicos necessários para uma futura identificação. A norma também prevê a integração de informações entre os cadastros nacionais de corpos não identificados e de pessoas desaparecidas.
20: STJ admite recurso extraordinário sobre relativização da vulnerabilidade de vítima de estupro menor de 14 anos de idade.
21: O pedido de admissibilidade foi feito pelo Ministério Público de Santa Catarina. Fátima Uchoa.
22: Um acórdão da sexta turma do STJ, questionado pelo MP, considerou por maioria dos votos que o relacionamento amoroso entre o réu e a vítima e o aval dos responsáveis por ela afastariam de forma excepcional a aplicação da súmula 593 do STJ e da previsão legal sobre estupro de vulnerável. O ministro Luiz Felipe Salomão lembrou que o STF tem jurisprudência pacífica no mesmo sentido do entendimento firmado pelo STJ, reconhecendo que é absoluto a presunção de violência nos crimes de estupro contra menor de 14 anos, sendo irrelevante o eventual consentimento da vítima. Para Salomão, ficou nítida a divergência do acórdão. Assim, admitiu o recurso extraordinário e determinou a remessa dos autos à Suprema Corte.
23: O número de vagas de aprendiz deve considerar todos os cargos de uma empresa.
24: A CLT determina um número equivalente a 5% dos postos de trabalho. Marla Lacerda.
25: Uma empresa de segurança foi condenada a pagar uma indenização de R$50 mil porque excluiu o cargo de vigilante do cálculo de vagas para aprendizes. A seguradora possuía mais de 2.700 empregados e apenas 4 aprendizes. Para os ministros do TST, o fato da atividade de vigilante ser considerada de risco, exigir idade mínima de 21 anos e porte de arma, não dispensa a inclusão do posto de trabalho nos cálculos para definir a cota. Isso porque a função também exige período de experiência para conseguir vaga no mercado de trabalho.
26: Justiça condena mais 6 envolvidos em esquema de tráfico internacional de drogas no Porto de Salvador, na Bahia.
27: A ação foi proposta pelo Ministério Público Federal. Vanessa Pereira.
28: Segundo a denúncia, o grupo criminoso inseria cocaína em containers de cargas lícitas com destino à Europa, especialmente para a Holanda, Bélgica e Espanha, utilizando a estrutura portuária de Salvador, na Bahia. Os réus foram condenados pelos crimes de tráfico internacional de drogas, organização criminosa, associação para o tráfico, lavagem de dinheiro, e falsificação de documento público.
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0: Uma boa noite.
1: E até amanhã.
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1: Eu sou Paula Groba.
2: E eu sou Humberto Pinheiro.
1: E estes são os destaques de hoje do Jornal do Senado, que começa agora.
2: A ação policial poderá ser mais rápida em casos de abuso infantil na internet.
1: Avança projeto que garante no SUS exames para detectar risco hereditário de câncer de mama.
2: Senador comemora a decisão do STF que derruba a idade mínima na aposentadoria especial.
1: Boa noite.
2: Boa noite.
1: Na internet, um crime pode acontecer em segundos. Para acelerar o resgate de vítimas e a identificação de criminosos, avançou no Senado um projeto que autoriza a chamada ronda virtual.
2: A ideia é agilizar o acesso da polícia a dados de suspeitos na internet sem a necessidade de autorização judicial em situações de urgência. O repórter Bruno Lourenço traz os detalhes.
3: O projeto de lei legaliza expressamente a chamada ronda virtual, varredura policial automatizada em ambientes digitais para coletar arquivos de abuso. Outra inovação é que em casos de transmissão ao vivo, o risco iminente à vida da vítima, as autoridades policiais poderão requisitar dados cadastrais e de conexão diretamente aos provedores de internet e aplicativos, sem a necessidade de esperar por uma ordem judicial prévia, como explicou a relatora, senadora Damares Alves, do Republicanos do Distrito Federal.
4: Nós vamos dar com esse projeto poder aos policiais de retirar imediatamente essa live do ar. Nós vamos dar poder com esse projeto que o agente policial, o delegado, imediatamente haja na hora de identificar uma imagem no mundo online de abuso de violência sexual contra criança e adolescente.
3: O projeto cria ainda o crime de simulação de abuso por meio de inteligência artificial, punindo de 3 a 5 anos de reclusão quem criar imagens ou deepfakes realistas usando o rosto ou a voz de menores.
1: A violência contra crianças e adolescentes segue sendo um dos maiores desafios do país. Só nos primeiros meses de 2026, mais de 115 mil denúncias foram registradas, a maioria dentro da própria casa das vítimas.
2: O tema foi debatido em audiência pública no Senado. Repórter Lana Dias.
5: Os participantes citaram desafios como orçamento insuficiente e dificuldade de acompanhamento da vítima após o crime. Para a presidente da comissão, senadora Damares Alves, do Republicanos do Distrito Federal, o investimento em ações voltadas à proteção desse público é escasso.
4: Quando a gente pega o orçamento da União, a gente pega LDO dos estados e dos municípios. E a gente procura a criança no orçamento de forma absoluta, a gente não encontra.
5: O Plano Nacional foi criado com o objetivo de desenvolver ações em eixos como prevenção, atendimento, responsabilização, mobilização social, estudos e pesquisas. A representante do Ministério dos Direitos Humanos e da Cidadania, Célia Carvalho Narras, explicou que o documento está em fase de revisão para abordar os diferentes contextos da infância no país. Mas além de atuar na prevenção, participantes ressaltaram a importância de promover acolhimento integral das vítimas depois das ocorrências.
1: E a violência contra mulheres trans acontece de forma tão frequente no cotidiano que muitas vezes deixa de ser reconhecida como violência.
2: Esse é um dos alertas de uma pesquisa do Instituto Data Senado, que pela primeira vez traz dados específicos sobre essa população. A reportagem é de Marcela Diniz.
6: A violência contra mulheres transgênero é cotidiana e acontece em casa, na rua, nos espaços privados e nos órgãos públicos. É o que mostra a edição de número 11 da Pesquisa Nacional de Violência contra a Mulher, do Instituto Data Senado e da empresa Nexus. Pela primeira vez desde 2005, o levantamento traz dados específicos sobre a experiência de trans e travestis. Muitas das 43 entrevistadas ao serem questionadas se sofriam violência, responderam a princípio que não. Mas as mesmas, quando perguntadas se já foram xingadas, mal atendidas ou hostilizadas pelo fato de serem quem são, aí a resposta era que sim, que sempre. O psicólogo do Data Senado, Rolf Hegger, comenta que esse resultado é preocupante porque aponta como agressões cotidianas acabam normalizadas no caso das mulheres trans.
7: Tem uma diferença entre o que a pessoa percebe como violência, que ela diz não, sofri violência, mas quando a gente mostra as situações de violência, ela diz que sim. Então, o que a gente levantou como hipótese para isso é que a violência que ela sofre são constantes, são em todos os lugares, e isso acaba sendo normalizado.
6: 40% das mulheres trans e travestis sofreram agressões verbais, 17% físicas e 12% violência sexual. Os dados da pesquisa passarão a fazer parte do Mapa Nacional da Violência de Gênero, plataforma interativa do Observatório da Mulher contra a Violência do Senado, desenvolvido em parceria com a Organização Gênero e Número e com o Instituto Natura.
1: E avançou no Senado o projeto que garante às mulheres exames no SUS para detectar risco de câncer de mama hereditário.
2: Até 10% dos casos de câncer de mama são herdados da mãe, segundo a relatora da proposta, senadora Ivete da Silveira, do MDB de Santa Catarina, repórter Márcio Maturana.
8: Está prevista, por exemplo, a análise do histórico familiar e a realização de exames genéticos específicos para identificar variantes associadas ao câncer hereditário. Até 10% dos casos de câncer de mama são herdados da mãe, segundo a relatora da proposta, a senadora Ivete da Silveira, do MDB de Santa Catarina. Ela disse que a proposta combate desigualdades sociais.
9: Evidências indicam que o acesso a testes genéticos e ao aconselhamento especializado permanece condicionado a fatores socioeconômicos, como renda e escolaridade, o que limita, sem efetivação, e aprofunda a inequidade.
8: O projeto, que já foi aprovado pela Câmara e agora segue para a votação na Comissão de Assuntos Sociais do Senado, também determina medidas para ampliar a oferta de exames preventivos e reduzir o tempo de espera. Além dos exames, o SUS deverá oferecer aconselhamento genético em unidades próprias, conveniadas ou contratadas.
1: O senador Paulo Paim, do PT do Rio Grande do Sul, comemorou a decisão do STF que derrubou a idade mínima para aposentadoria especial em atividades insalubres. A corte considerou inconstitucional o dispositivo da reforma da Previdência de 2019, que fixava idades de 55, 58 e 60 anos, dependendo do tempo de exposição a agentes nocivos.
2: Paim afirma que a medida não é privilégio, mas uma forma de proteção à saúde dos trabalhadores.
1: Já a senadora Leila Barros, do PDT do Distrito Federal, destacou a expectativa positiva para a Copa do Mundo Feminina de 2027 no Brasil, afirmando que o torneio deve dar mais visibilidade ao esporte feminino e valorizar as atletas ainda frente a desafios e preconceitos.
2: Segundo ela, a competição também pode fortalecer o futebol feminino e incentivar outras modalidades praticadas por mulheres no país. O Mundial será entre 24 de junho e 25 de julho em Belo Horizonte, Brasília, Fortaleza, Porto Alegre, Recife, Rio de Janeiro, Salvador e São Paulo.
1: E por falar em Copa do Mundo, o esporte que mobiliza torcidas e une países também transforma vidas fora dos estádios. Praticado desde a infância, ele ajuda a prevenir doenças, melhora a qualidade de vida e contribui para manter crianças e jovens na escola.
2: Esses benefícios foram destacados em uma audiência pública da Comissão de Esporte do Senado. A reportagem é de Rodrigo Rezende.
10: A senadora Leila Barros, do PDT do Distrito Federal, presidente da comissão, afirmou que esse tema é fundamental para a melhora da qualidade de vida da população.
11: E quando falamos de esporte para toda a vida, falamos também de saúde pública. Estimular a atividade desde a infância até a terceira idade significa prevenir doenças, melhorar a qualidade de vida da população e contribuir para a sustentabilidade do sistema de saúde.
10: Stephanie Risk, doutora em cardiologia pela USP, mostrou pesquisas que apontam que a inatividade física é responsável por 9% de mortes prematuras em todo o mundo. Robson Aguiar, presidente da Confederação Brasileira do Desporto Escolar, ressaltou a importância do esporte no combate à evasão escolar.
12: 40% dos nossos alunos, eles repetem de ano, saem da escola por não ter algum incentivo. E o esporte faz exatamente o contrário. Você vai ver que mais de 80% permanece na escola devido ao esporte. Então, o esporte escolar é uma ferramenta fundamental para a educação.
10: O ministro do esporte, Paulo Henrique Cordeiro, destacou o papel social do esporte.
13: Porque o esporte é muito mais do que essa prática. O esporte é uma mudança fática de realidade socioeconômica. É uma mudança de vida.
10: De maneira geral, a OMS recomenda a prática para adultos de pelo menos 150 minutos semanais de atividades físicas. Para crianças e adolescentes, o ideal é a prática de 60 minutos de atividades por dia.
2: Com edição... edição de Paula Groba e trabalhos técnicos de João Lira, o Jornal do Senado fica por aqui. Acompanhe agora as notícias da Câmara dos Deputados. Boa noite.
1: Boa noite e até amanhã.
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15: Comissão autoriza a venda fracionada de medicamentos pelas farmácias.
16: Avança a proposta que pune quem expuser crianças à violência doméstica.
15: Parlamentares aprovam inclusão de deficiências ocultas em documentos.
17: Boa noite. Projeto que institui documento com QR Code para identificar deficiências ocultas pode seguir para o Senado. A repórter Maria Neves tem os detalhes dessa nova identidade.
18: A Comissão de Constituição e Justiça da Câmara aprovou o projeto do deputado Capitão Alberto Neto, do PL do Amazonas, que institui a identificação civil nacional da pessoa com deficiência. O novo documento deverá adotar tecnologia de QR Code dinâmico com informações atualizadas sobre deficiências, inclusive as ocultas. Com a aprovação, o texto pode seguir para o Senado. De acordo com a proposta, o sistema permitirá que o beneficiário ou responsável atualize os dados sobre a condição de saúde da pessoa em tempo real. O objetivo da medida é garantir prioridade e segurança às pessoas com deficiência em atendimentos e situações de emergência. Na opinião da relatora na Comissão de Defesa dos Direitos das Pessoas com Deficiência, deputada Andréia Siqueira, do PSB do Pará, a utilização do QR Code dinâmico representa um instrumento eficaz para combater a invisibilidade social enfrentada por pessoas com deficiências ocultas.
19: Ao contrário de deficiências físicas evidentes, essas condições muitas das vezes não são reconhecidas ou compreendidas pela sociedade. Isso resulta em uma série de obstáculos no acesso a direitos e serviços. Em situações que exigem comprovação de condição especial, atendimento prioritário ou simples empatia no trato do cotidiano.
18: Deficiências ocultas ou invisíveis são condições de saúde que não são percebidas visualmente, como transtorno do espectro autista, deficiências intelectuais, doenças renais crônicas ou surdez parcial. A falta de sinais físicos óbvios frequentemente gera barreiras no acesso a atendimentos prioritários já garantidos por lei. Pelo texto aprovado, a identificação civil nacional da pessoa com deficiência não substitui a carteira de identificação nacional. A função do novo documento é facilitar o acesso a direitos e serviços específicos sem a necessidade de emissão de novos cartões físicos a cada mudança no quadro clínico do paciente. Da Rádio Câmara de Brasília, Maria Neves.
14: Saúde.
15: Comissão aprova a venda fracionada de remédios por farmácias e drogarias. A repórter Sofia Peçanha nos traz o debate sobre o tema.
20: A Comissão de Defesa do Consumidor aprovou o projeto que determina a venda de forma fracionada de medicamentos por farmácias e drogarias. O texto aprovado é resultado de 5 propostas analisadas em conjunto. A mais antiga delas, apresentada pelo deputado Jorge Sola, do PT da Bahia, em 2015. Elas alteram a legislação sobre o comércio de medicamentos. Atualmente, a fração de remédio já é permitida, mas não é obrigatória, o que faz com que a maioria dos consumidores ainda precise comprar caixas completas, mesmo quando utiliza apenas parte do conteúdo. O texto aprovado estabelece o fracionamento como uma exigência legal para medicamentos como antibióticos, analgésicos, anti-inflamatórios e antieméticos, que são remédios para náuseas e vômitos. O relator da proposta na comissão, o deputado Celso Russomano, do Republicanos de São Paulo, destacou que a medida visa reduzir o desperdício, evitar a automedicação e diminuir os custos para os pacientes.
21: Tal medida contribui para proteger a saúde e segurança da coletividade. A automedicação, o consumo de remédios fora da validade e ainda a potencial intoxicação de crianças no ambiente doméstico.
20: Além disso, o projeto prevê que o preço dos medicamentos fracionados siga regras específicas da Câmara de Regulação do Mercado de Medicamentos, para garantir que o consumidor não pague mais caro proporcionalmente por quantidades menores.
21: Entendemos que essa medida também beneficia sobremaneira os consumidores, pois evita que as farmácias aumentem indevidamente seus lucros na subdivisão de medicamentos.
20: Em caso de descumprimento, o infrator estará sujeito à penalidade de suspensão de vendas ou fabricação de produto, cancelamento de registro do produto ou cancelamento de autorização para funcionamento da empresa. O projeto gerou debate entre os parlamentares, principalmente sobre os desafios na adaptação das embalagens, no controle sanitário e nos custos operacionais para viabilizar a venda fracionada em larga escala. O deputado Gilson Marques, do Novo de Santa Catarina, chegou a apresentar um parecer alternativo para evitar o fracionamento.
0: Assim, acreditamos.

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2: 20h01.
3: Repórter Melodia. 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
4: Em 2 minutos.
5: A Secretaria Municipal de Saúde de Varginha emitiu um importante alerta para a população, alertando sobre golpes que estão sendo aplicados pelo WhatsApp usando o nome da pasta. Segundo a Prefeitura, criminosos estão enviando mensagens falsas, prometendo liberação de remédios, exames gratuitos, benefícios sociais e até vale gás. Mas atenção, tudo é golpe. A Secretaria destaca que, embora utilize o WhatsApp para comunicação com pacientes, nunca solicita fotos de documentos, receitas ou dados pessoais sem identificação e sem agendamento prévio confirmado. A orientação é clara. Recebeu mensagem suspeita, não clique em links e não envie nenhuma informação pessoal. Em caso de dúvida, o contato oficial da Secretaria de Saúde é o telefone 3690-2072. 3690-2072. A Prefeitura pede que a população compartilhe o alerta para evitar que mais pessoas caiam nesse tipo de golpe. Ronaldo Trombini, repórter Melodia.
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2: 20h03.
7: Agora com muita satisfação, o nosso amigo radialista Nenê.

0: Giovanni.
1: Oi.
0: Você gosta de pescar?
1: Rapaz, eu gosto demais da conta.
0: Então vai pescar.
1: Não vou pescar mais de jeito nenhum. Eu vou mostrar por quê, ó.

0: Bom dia, minha família que me ama.
1: Não é a mamãe.
0: Tá legal, isso vai acabar agora. E é assim que você vai me chamar, de papai. Agora diga papai.

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